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0: 22:53.
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0: 23:04.
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0: 23 horas e 15 minutos.
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23h30. 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

0: 23h42.
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0: Meia-noite e 3 minutos.
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meia-noite e 14 minutos. 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
3: Meia-noite e 37 minutos.
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1: Eita, rapaz!
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0: 1:11.
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0: 1:21.
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0: 1:34. 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
1: Eita, coisa boa, Zé Chapéu de Corina deixou ao vivo. Composição Jair Sanfoneiro. O nome da música é Coroa Boa. Vem dançando com nós. Vem descendo.

0: 1h45.
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3: 1 hora e 56 minutos.
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0: 2 horas e 9 minutos.
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0: 2 horas e 22 minutos.
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2 horas e 33 minutos. 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

0: 2 horas e 45 minutos.
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0: 2 horas e 57 minutos.
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0: 3:23.
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0: 3:33.
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3:46. 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

0: 3:57.
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0: Muito obrigado, Goiânia!
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0: 4 horas e 8 minutos.
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0: 4:29.
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0: 4:42.
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2: Eita, bom dia, bom dia, bom dia. Seu Ludo já é da hora, acaba véi. São 5:02 em Heriutaba. Está começando pela sua rádio Agreste FM 98.7. O programa Bom Dia 98, na apresentação desse amigo velho Luiz Ló. A partir de agora vai ficar com você até às 7 horas da manhã, porque esta é a sua ZYV737, canal 254, Agreste FM 98.7 de Heriutaba. Diretor presidente José Alves Coelho. Hoje é quarta-feira, 19 de agosto de 2026. Santos do dia, hoje é dia de São João Eudes. Bom dia, meu amigo César do Mercantil do Povo. Aquele abraço, muito obrigado pela audiência, pela preferência, né? Bom dia também para o pai João Inácio lá do Barro Vermelho, já chegou por aqui. Bom dia, muito obrigado pela sua audiência. Bom dia, meus amigos caminhoneiros, meus amigos topiqueiros, mototaxistas, bom dia. Meus amigos vigilantes, meus amigos garis, aquele abraço aí, vocês que todo dia estão limpando aí as nossas ruas da nossa cidade, muito obrigado aí pela audiência. Meu irmão trabalhador, donas de casa, bom dia. Meus irmãos da segurança, da saúde e da educação. Tenha uma ótima quarta-feira, abençoada por Deus a todos nós. Vamos começar o show, seu Lula. Arrocha aí, cara, velho, arrocha.

Só voltei em casa 16 anos depois da minha ribada. E só fugi de casa porque eu queria casar. Mãe era mulher violenta. Casar? Mas eu era tocadorzinho de pé de serra, namorador como diabo, neguinho fiota. Namorei uma estudante. Ah, menino, quando o pai da moça soube, deu uma popa da molesta. Tocadorzinho sem futuro. Luiz, casar. Deixa ele vir pra cá que eu dou numa pisa. Eu soube. No dia da feira, tomei umas lapadas de cana. Escorei o homem na feira. Ô, seu Raimundo, o senhor me chamou de molequinho sem futuro. E o que mais, Luiz? O senhor disse que eu era um tocadorzinho de meia tigela. E o que mais, Luiz? Que eu não prestava pra casar com a sua filha. E o que mais, Luiz? Mentira, Luiz, isso é invenção desse povo. Tu, meu coração, filho de Noara e Santana. O homem era muito vivo. Eu saí dali e fui contar vantagem no meio dos amigos. Tá aí, disse que o homem era brabo. Fui lá, escorei ele no meio da feira. Disse-lhe o diabo, eu disse as do fim. E ele se acovardou. Nessa hora mesmo ele tava conversando com a mãe lá na Feira das Cordas. Santana, foge daqui com o Luiz pra evitar uma desgraça. Me insultou. Só não dei umas tapas porque é teu filho. Na mesma hora, mãe, nós voltamos pra casa. Chegamos em casa assim, todo mundo se admirou. Mas Santana, essa hora, já voltou da feira? Não vendeu nem as cordas? O que é que houve? Daí a pouco, menino, foi um São João de Rei. Lá dentro da camarinha. Tá, tá, tu queria matar o homem? Toma, toma, vale. Tá, tá. Meu pai na porta, quando eu fugi, eu fui passando perto do meu pai. Meu pai nunca tinha me batido, aproveitou e emendou. Ah, menino, só voltei 16 anos depois. Ninguém se lembrava mais de mim. Aí eu comecei a especular. Quando cheguei distante de casa, assim, umas 6 léguas. Boa tarde. Boa tarde. Vai, você tem uma aguinha dormindo aí? Se arruma. Lá vem o homem, caneco d'água. Aguinha saloba essa daqui, hein? É, esse pé de serra é tudo assim. O povo por aqui ainda dança? Nas 4 festas do ano. Tem tocador bom por aqui? Só Januário, velho. Ele é bom mesmo? Nunca encontrou quem lhe botasse a cangaia no fole de 8 baixo. Ele tem uns filhos que toca, né? É, mas foram embora pro sul. Não vem aqui mais não, que eles não são besta. Me chamou de besta. Daqui o Exu ainda é muito longe. É umas 6 léguas. Aqui pra nós. Agora nesse carro aí não dá nem 4. Aí eu arquitetei um plano. Vou chegar em casa de madrugada. Quero pegar uma peça no velho Januário. Ele não me conhece mais. Vou pegar o maior susto nele. Não tem medo não, que ele tem um coração bom. Cheguei em casa meia-noite. Aquele silêncio. Cachorro latiu de cá, outro latiu de lá. Cheguei mesmo na nossa casa velha. Outra casa. Ninguém. Outra casa. Ninguém. Aí eu me lembrei do prefixo sertanejo. Louvado seja nosso Senhor Jesus Cristo. Para sempre seja Deus louvado. Essa é Januário. Sim, senhor. Tem um recado pro senhor que seu filho mandou, o Luiz. Mas quando vier daí, seu João, traga um coco d'água pra eu que eu tô morrendo de sede. Aí viu o velho acender o candeeiro lá dentro.
Daí mais uma coisinha, escutei, foi o tibungá do caneco no pote. Tibum. Aí eu olhei pela brecha da janela, o velho vem com candeeiro na mão, caneco d'água na outra. Marquei qual é a janela que ele ia abrir. Aí eu botei minha cara mesmo na janela, assim. Quando ele abriu, tava de cara com cara. Ele se encandeou no candeeiro e disse: quem é o senhor? Eu disse na cara dele: Luiz Gonzaga, seu filho. Isso é hora de você chegar em casa, corno sem vergonha. Quando eu voltei lá, peraí, então eu sou chamado de corno e vocês aplaudem?

0: Olha, a hora pra você, Reni Utaba, são 5 horas e 23 minutos. Eu tenho aqui, já tem ouvinte na linha. Bom dia, compadre Joinácio.
1: 5 minutos, vem Reni Utaba.
2: Bom dia, compadre Luiz Ló, 5 horas e 2 minutos. Um abraço, feliz quarta-feira, de paz e saúde. Por tudo e felicidade, que Deus abençoe nós. Muita felicidade, tudo de bom. Falou, meu garoto. Um abraço, já tô aqui lhe esperando aqui.
0: Valeu, seu João Inácio, muito obrigado pela audiência, pela preferência. Bom dia, seu João Inácio, lá no Bal Vermelho.
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0: Olha, seu Ludo, já da hora, caba velho. São 5 horas e 23 minutos em Rio Tab. Você curtindo aí o Bom Dia 98. É o primeiro bloco musical, o segundo, né? Olha aí, rapaz, o Canto do Galo. É, o Carlinho cantou, né? Luiz Gonzaga, rapaz, abriu aí o nosso show com a música Respeita Januário, né? E foi pro Carlinhos Cruz, lá no Posto Santo Inês, hein? Também a música é...

0: Rapaz, é o Pequeno lá na Altamira. Alô, Pequeno, aquele abraço, hein? Abraço pra você e pra toda a família. Quero mandar aqui um bom dia também, sabe pra quem, rapaz? Olha pro Mercantil do Povo, César, para o César. Alô, César, aquele abraço, hein? É o Antônio da Rampa de Cima também tá lá, né, rapaz? Dona Luzanira e seu José Cândido, ali na Vila Campos. Chico Vieira, Roda Frouxa, lá no Engenho, né, Chico Vieira? Bom dia também para o Chico Eudes, lá dos Doroteus. Acabou que acorda cedo para curtir o Bom Dia 98, hein? É o seu Raimundo José de Azevedo, rapaz, a dona Olinda também, o Edilson, lá em Campo Lindo. Muito obrigado pela audiência, pela preferência. Dona Rita, rapaz, e seu Assunção, lá na Rocinha, no Rio de Janeiro. Curtem o Bom Dia 98, né? Seu Elisiário, Dona Deusimar, bom dia lá em Primeira Várzea. Bom dia para o Gilson da Guitarra, né, rapaz? Dá para Dona Sônia Coelho também, aquele abraço, hein? Bom dia para o João Carlos Tomaturgo, rapaz, sua filha Alana, né? Sua esposa Dona Lúcia e os filhos. É o Dr. Carlos Oswaldo e o Dr. João Rafael, aquele abraço. Muito obrigado aí pela audiência. Bom dia também para o seu Joaquim Magno de Cariré, que ouve a 98 através da Rádio Zeste, lá no abaixo do sovaco do Cristo Redentor, lá em Botafogo, no Rio de Janeiro. Muito obrigado pela audiência. Bom dia para o Zé Preto e o Antônio Wilson, lá a Santa Luzia. Aquele abraço. 5 horas e 26 minutos em Reriltaba.
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Até chegou a hora boa do programa, é a hora do Clube do Ouvinte, onde tem os aniversariantes do dia. Olha quem vai estar de aniversário hoje, é o nosso amigo Carlinhos Cruz, lá no posto Santo Inês, também o Carlinhos Gomes, lá da Vila Nova, hein? Para vocês que estão de aniversário hoje, completando mais uma primavera, muitas felicidades, muita paz, muita saúde, muitos anos de vida, e que essa data se repita por muitas e muitas vezes. Parabéns, felicidade para vocês. São os votos do Luiz Ló e de toda a equipe da Rádio Agreste FM 98.7, a mais gostosa de se ouvir. Parabéns, feliz aniversário para vocês.

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1: Só se for agora, perda a hora, cabaré. São 5 horas e 49 minutos em Rio Taba. E você curtindo aí o Bom Dia 98 na apresentação do amigo velho Luiz Ló, viu? Olha aí, Café Coado é o conjunto. Eu te adoro, meu amor. É a música. Cachorra da Molesta. Corto e dou pro gato. Vai pra lá, seu bicho. Roberta Miranda canta, rapaz, me cobre de beijos, olha aí, Calcinha Preta, Bela Adormecida. E também Brasas do Forró, Reformando a Mulher Velha, né? Aí que se reformar a mulher velha, fica novinha mesmo, fica novinha. Mas quero mandar aqui um bom dia para o meu amigo pequeno lá na Altamira, né? Que já está acordado essa hora, hein? Alô, pequeno, aquele abraço, bom dia pra você e pra toda a família. Bom dia pra minha amiga Romana, dona Romana, rapaz, é a mãe do meu amigo Toninho da Oi TV, né? Bom dia para o Equivânia aqui no Açude do Mato, né? Também o Benedito lá no Açude do Mato e família, aquele abraço, muito obrigado pela audiência. O Xará Benedito, dona Aparecida e João Carlos lá no Sombrio, aquele abraço, bom dia. Bom dia também para o seu Chico Pereira e dona Margarida que estão lá ligadinho no Bom Dia 98, hein? Quero mandar um bom dia para o meu primo Clerton Furtado, rapaz, aquele abraço, hein? Bom dia para Ana Márcia e a Laide, né? Lá, dona Laide, lá na Oiticica dos Agapes. Lá também tá o Manuel Messias e toda a comunidade boa lá da Oiticica dos Agapes. Bom dia. Dona Eni Trajano, rapaz, mãe do nosso amigo Marcelo Mototáxi lá nos Doroteu. Quero mandar aqui um bom dia também para o Louro Vitorino, rapaz, lá dos Doroteus, hein? Olha aí, muito obrigado aí pela audiência e pela participação, né? Bom dia para o Expeditão, rapaz, Expeditão lá da Caranaúba dos Magais que chegou por aqui. Daqui a pouco eu vou te escutar, caboclo, velho. Bom dia para o Adim, rapaz. O Adim é o auxiliar do Bilu, né? Bom dia para o Adim, para o Bilu, né? Rapaz, nosso amigo Betão, rapaz, olha o Betão também. Tem o nosso amigo Simvaldo, dona Chaguinha, lá na rua São José. Acho que eu vou tomar um caldo de mocotó lá no Simvaldo, eu. Bom dia, meu amigo Edivar de Castro, né? Edivar de Castro, aquele abraço, né? Seu Armando e dona Eugênia lá na Cabaceira, bom dia. Seu Zé Carlos também, muito obrigado pela audiência e pela preferência, seu Zé Carlos. Bom dia também pro senhor, para toda a sua família. E dia 21, rapaz, nós estamos lá na praça, se Deus quiser, lá na cantoria do nosso amigo, do poeta Ivan Viana. Doutor Regis Braga, bom dia.
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1: Eita, seu Ludo, já é da hora, Cabo Velho. São 6 horas e 14 minutos em Rede Utab. Você curtindo aí o Bom Dia 98. Olha, Flávio José canta Espumas ao Vento, né? É, também Edivar de Castro canta Ela Foge Bem. Sérgio Reis canta Nossa Canção. Edson Duarte, rapaz, misturando sucesso também. Dorgival Dantas, Corre, Corre, Cavalinho. Muito obrigado a você que está sintonizado na melhor, na mais gostosa de se ouvir, 98.7. Quero mandar aqui um bom dia para o seu Jorge dos Cocos. Alô, seu Jorge dos Cocos lá na rampa. Alô, Rafael dos Cocos, aquele abraço. Dona Raimundinha do Riacho das Flores, bom dia. Bom dia, Luiz Duroteu, rapaz. É, Luiz Duroteu lá nos Duroteus, hein? Bom dia, João Duroteu, rapaz. Toda a família Duroteus, é isso aí, né? Bom dia, seu Chicó, lá em Goiabeira. Bom dia, muito obrigado aí pela audiência e pela preferência. Bom dia também para o seu Anastácio, lá da Cabaceira, e Dona Gorete, sua esposa. Muito obrigado pela audiência e pela preferência. Bom dia para Ayla Kelly, a princesinha Ayla Kelly, né? Filha da Vitória, neta da Dona Kelly Uchoa e sobrinha da Emanuela Ruth. Obrigado aí pela audiência e pela preferência, né? Nenezinho, acorda cedo pra ouvir o Bom Dia 98, hein? O programa é abençoado, é demais. Criancinha, é, ouvindo o Bom Dia 98, hein? Bom dia também, rapaz, para o Paulinho do Trator. Alô, Paulinho do Trator, aquele abraço, hein? Bom dia também para o meu amigo Painha, lá na rua 13 de Maio. Alô, Painha, aquele abraço. Alô, neguinho do Xerri, né? O neguinho do Babilão, é o neguinho Xerri. É, bom dia também para nosso amigo Asa, para lá na rua 13 de Maio também, né? Eita, coisa boa, rapaz. Bom dia para o Cícero Antônio de Maria, na Travessa Coração de Jesus, para Dona Socorro do Raimundo Fraga, né? Para minha tia Socorro, minha prima, né? É, bom dia para as meninas também, rapaz, é isso mesmo, a Elisângela, né? Elisângela, Edilane. Enquanto eu esqueço o nome da outra também, né, pai? Eita, ela cabeça velha. Tá ficando velho, seu Luiz. Tá ficando velho.
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e Rádio Agreste FM. Agradecemos a presença de todos.

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1: Eita, seu Ludo, já é da hora, caba velho. Só se for agora, quando são 6 horas e 37 minutos em Heriotaba. E você curtindo aí o Bom Dia 98 na apresentação desse amigo velho Luiz Olho. Olha aí, tivemos mais um bloco musical. É Mastruz com Leite canta, rapaz, Rei do Baralho. Ó. Também Cassiano Costa, é Surra de Amor. Teixeirinha, quem planta o bem, colhe o bem. Trio Nordestino, rapaz, olha aí, ó, Cair na Brincadeira, Você Tá Mais Bonita, Esquenta Moreninha. Juslé Orlando canta Decisão. Muito obrigado a você que está sintonizado na melhor, na mais gostosa de se ouvir, 98.7. Quero mandar aqui um bom dia também para o nosso amigo, rapaz, o Neto Groaíras, né? Seu Jorge Silva Martins, lá do Engenho. Também o Luiz Jean, a dona Aureni, muito obrigado aí pela audiência, né? É a dona Luciana Fonseca, também lá no Engenho. Bom dia também, rapaz, para o nosso amigo Arce Júnior Pintinho também, que é a dona Wanda, sua esposa. Muito obrigado pela audiência, doutor Marcelo Memória, muito obrigado. Quero mandar aqui um bom dia também para minha amiga Nara Castro, rapaz, o Elton Castro, hein? Bom dia para a Helena também, rapaz, o Luan, o Melado e o Francisco. Eita, rapaz, aquele abraço, hein? Bom dia para o amigo Will, rapaz, também lá no Barro Vermelho, né? Bom dia para a Lucinha também, lá, que tá lá juntamente com a Nara também, somando juntinho. Bom dia para o nosso amigo Will, para o Thales, né? O Thales agora tá lá no Baratão, no Mercantil, no Baratão, supermercado Baratão, né? O Thales. Abraço aí a toda a turma boa do Mercadão Baratão. Quero mandar aqui um bom dia também para o meu amigo Messias e dona Terezinha da loja São José, operário no centro da cidade, toda a equipe. Também para o supermercado Três Irmãos. Alô, Erivaldo, aquele abraço para você e para a família e toda a equipe aí que está aí auxiliando. Bom dia para um povo, Mercantil do Povo, César. Alô, César, aquele abraço para você e para toda a galera boa aí. Viu? É um bom dia também para a Farmácia Nem Viver Bem, rapaz, da dona Antônia de Maria e do Antônio Hélio. Bom dia também, sabe pra quem, rapaz? Sabe pra quem? Para o amigo Tio Léo, alô, Tio Léo, aquele abraço. Bom dia para o Jorge Padeiro, que tá chegando por aqui também. Muito obrigado aí pela audiência.
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1: Sim, senhor, seu Ludo Gé da hora, acaba, véi, são 6:51 em Rio Taba. E aí curtimos mais aí uma música boa, dois proveita, coisa boa. Olha, rapaz, Luizinho de Irauçuba canta, rapaz, a música Rasgado da Lorona. Também o Zezo canta Eu Te Amo, Fortaleza. Aí, rapaz, ofereça aí pro seu Zé Carlos da Cabaceira, que tá ligadinho na gente aí, e também pro meu amigo de Assis Marinho, rapaz, lá é na Santa Cruz Velha. Muito obrigado pela audiência e pela preferência. E com essa eu vou meter no pé, viu? Mas não desligue seu rádio, não, porque daqui a pouco tem a amiga, é a Nara Posidone, com o programa Playlist 98 até às 11 horas da manhã. Bom dia pro amigo Jorge Padeiro, lá na Casa do Sossego, Moranguinho. João Luiz está chegando, já tô saindo, mas muito obrigado aí pela audiência. Vocês aí estão ligados aí desde 5 horas da manhã, viu? Eu prometo voltar amanhã às 5 horas da manhã, se assim Deus me permitir, né? Também convidando os amigos aí para sexta-feira, que é lá a noite de viola, lá com os violeiros, nosso amigo Ivan Viana, hein? Todos são convidados especiais. E comigo só posso dizer, muito obrigado, meu Deus, por mais essa oportunidade. Deus comigo e Deus com todos. Fui, até amanhã às 5 horas da manhã.

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dia, meus amores. Bom dia, Rei do Taba. Bom dia, Brasil. Playlist 98, o melhor programa de todas as manhãs, já tá começando. Eu sou Nara Posidônio, meus amores, muito prazer. Vou lhe fazer companhia até as 11 horas da manhã, meus amores, tocando a sua música preferida. Ligue, participe, estou aqui, ó, esperando o seu WhatsApp, tá? Pode mandar mensagem, pode mandar seu áudio, fica à vontade. 889-9917-1040. 889-9917-1040. Viu como é fácil? 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Hoje é 19/8, né? De 2026. 19 de agosto, menina. Quarta-feira! Uma linda manhã de quarta-feira, não é? Muito abençoada, bem produtiva para todos nós, né? Que Deus nos abençoe. 7:14, vamos que vamos! Tarcísio Acordeão, Rei Vaqueiro! Não era eu no bolão! Bom dia!

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0: É isso aí, meus amores, a hora de ser feliz é agora, não é? Já estamos aqui de volta, ó. Bom dia, bom dia, bom dia, bom dia, bom dia mais uma vez, meus amores. Meus queridos ouvintes aqui na 98FM. Que especial aqui do programa Playlist 98. Sejam todos muito bem-vindos, meus amores. 7 horas e 43 minutinhos. Ligue, participe, peça sua música. 889-9917-1040. Pode pedir a música de sua preferência, tá? O gosto é seu. Eu toco na hora com o maior prazer, com todo o carinho do mundo, tá, meus amores? 889-9917-1040. 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E aí, você já tomou seu café? Já? Bem cedinho, na madrugada? Tá tomando agora? Eita, coisa boa, com pãozinho carioquinha, né? Com manteiguinha, hein? Ou aquela sua tapioca gostosa? Pedacinho de bolo, Eu tô tomando aqui agora meu café. Sou cafezeira, meus amores, adoro café. Não fumo, tá? Mas eu sou cafezeira. Sei que eu vou viver essa paixão. Tem que pegar leve, né? Todo mundo tem o seu vício, né? O meu vício é café. É, mas tem que maneirar, né? O café tá me fazendo mal, tá me dando insônia. Diz que café não dá insônia. Dá sim, gente. É verdade, viu? Se você tomar demais quando é à noite, você não dorme direito. Dá aqueles cochilinhos só acordando, sabe? Não dorme direito, sabe? Acorda no outro dia cansada. Isso tudo é efeito do café. Trabalho, tomo banho e saio à noite. 7 horas e 46 minutinhos, mas é bom demais um cafezinho bem quentinho, né? Coadinho ali na hora, eu adoro. Isso aí, meus amores, daqui a pouquinho, ó, plantão de notícias pra vocês, tá? A notícia na ponta da língua, né? Não consigo mais pensar em solidão. E logo em seguida, horóscopo do dia, meus amores, contando tudo pra vocês sobre os nossos signos. Eu só sei amar você. Ontem a televisão brasileira, né, teve uma triste notícia, né? A morte de uma grande atriz global, né? A Laura Cardoso, né? E hoje, aliás, ontem mesmo, né? Mais outra notícia, né? Mais uma atriz global falece, né? Glória Menezes, né? A esposa do nosso querido Tarcísio Meira, né? Faleceu aos 91 anos de idade. assim mesmo, né, gente? É assim mesmo. E vamos de sucesso. Olha só, esse menino tá fazendo um bom sucesso, gente. Grande músico, né? Produtor, né? Compositor, não é? Ex-sanfoneiro do Claudinei e Juliana. Olha, ó. O menino tá arrasando.
1: Queria escutar agora o solo do Desmantelo.
0: O menino tá botando é quente, viu?

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1: Quarta-feira, 19 de agosto de 2026. Este é o Giro de Notícias. Eu sou Norberto Notari e você acompanha os destaques do momento. Um grave acidente entre um ônibus e uma carreta na madrugada de hoje deixou 22 mortos e 5 feridos na BR-373 em Ipiranga, nos Campos Gerais, no Paraná. As informações foram confirmadas pela Polícia Rodoviária Federal. A maior parte das vítimas ocupava o micro-ônibus da Secretaria de Saúde da Prefeitura de Imbituva. O condutor do caminhão envolvido também morreu. O suspeito de matar a facadas Alice Nitz, de 14 anos, do Rio Grande do Sul, foi preso preventivamente na noite de ontem. Ele foi identificado como Wagner Arese Enica e é ex-padrasto da vítima. As informações foram confirmadas pela Brigada Militar do Estado. A reunião entre ministros do Tribunal Superior Eleitoral para debater o uso de inteligência artificial, em especial das deepfakes, na campanha eleitoral, terminou sem definição. Ainda não foi anunciada uma nova data para tratar do tema. O assunto é reflexo do julgamento da ação que questiona o vídeo feito a partir de IA do ex-presidente Jair Bolsonaro. O Supremo Tribunal Federal decidiu que municípios não podem mais fixar alíquotas de IPTU apenas com base na área do imóvel. A Corte entendeu por unanimidade que a Constituição autoriza a progressividade do imposto predial e territorial urbano conforme o valor da propriedade e a adoção das alíquotas diferentes segundo a localização e o uso do imóvel. O presidente dos Estados Unidos afirmou que não há negociações em andamento com o Irã e nem previsão de novas conversas. Segundo Donald Trump, o bloqueio naval permanece em pleno vigor e o Estreito de Hormuz está aberto e operacional. Fluminense venceu o Independente Rivadavia nos pênaltis e garantiu vaga nas quartas de final da Libertadores. Hoje tem jogo decisivo entre Flamengo e Cruzeiro no Maracanã e Cerro Porteño e Palmeiras em Assunção. Pela Sul-Americana, o São Paulo venceu o Bolívar por 3-1 em casa e está na próxima fase. O Giro de Notícias é uma produção da Agência Rádio Web. Produção e apresentação, Norberto Notari. Trabalhos técnicos, Mário Melo.
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1: É isso mesmo, meus amores. 8 horas e 11 minutinhos. Contando aqui para vocês a primeira do horóscopo do dia. E começando pelo seu signo de Áries. Bom dia, ariano. Arianas, olha só, Áries. É sempre bom voltar a experimentar na vida. Não importa quantos anos você tenha ou quão difícil seja o caminho à nossa frente. Lembre-se de que foi você quem fez as escolhas que o trouxeram até aqui. Volte a confiar mais em suas habilidades e a nutrir a curiosidade que você tem em relação a aspectos pouco conhecidos. Até hoje o mundo dá sua volta, né? É provável que você esteja um pouco atrasado em relação às pessoas que trabalham com você nessa área e precisa se atualizar. Hoje você será criticado a esse respeito. Coloque tudo de si mesmo para melhorar. Não deixe que terceiro se envolva no que você formou, sua família ou seu parceiro, né? Touro, um momento de lucidez lhe dará diretrizes para começar a mudar certas coisas nas quais vocês vêm errando sem perceber. Será uma boa oportunidade para fazer as pazes com pessoas que se afastaram de você, que você não havia percebido por quê, né? Um momento muito bom com o casal pode acontecer hoje. Portanto, se você estiver em um compromisso, poderá desfrutar de todo o empenho que uma pessoa muito importante para você pode lhe proporcionar. Você precisa estar mais presente em seu lar. É provável que tenha deixado de pensar nas pessoas que ama. Tente retomar as rédeas de sua vida familiar, assim evitará problemas no futuro. Gêmeos, este não é o momento de se confundir com o amor. Você deve começar a colocar uma balança as coisas boas que a pessoa que você tem ao seu lado tem, mas também as coisas ruins que ela tem, porque você tem que tomar uma decisão em breve sobre o destino desse relacionamento. É justo que a outra pessoa esteja recebendo o tratamento que você está dando a ela por algum tempo agora. O caminho que você está percorrendo está cheio de obstáculos que, graças à sua grande capacidade de enxergá-los de alter mão, você conseguirá superar com facilidade. Mas não fique confiante, pois ainda há um longo caminho a percorrer e muitas coisas, né? Muitas outras coisas acontecer, muitas pedras pelo seu caminho, né? Cuidado para você não tropeçar. Câncer, não deixe de conversar com o amigo que cometerá um pequeno erro hoje. Talvez você tenha de perdoá-lo. É um bom momento para voltar às suas raízes. Você está precisando disso há algum tempo. É sempre bom lembrar de onde viemos, onde nascemos e onde fomos criados. Não importa que você esteja sempre certo, porque não está, mas acha que está. Portanto, não se preocupe com isso o tempo todo, né? É melhor estar errado e reconhecer isso do que estar sempre destacando todas as coisas certas na frente dos outros. 8 horas e 15 minutinhos, meus amores. Você conferiu aqui a primeira do horóscopo do dia. Tudo sobre o seu signo de Áries, Touro, Gêmeos e Câncer. Daqui a pouquinho eu volto com mais horóscopo do dia pra vocês, tá? Aguarde. E não sai daí, vamos para os nossos apoios culturais. E daqui a pouquinho a gente volta com mais música pra vocês. Rapidinho, meus amores, já a gente volta.
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0: Isso mesmo, meus amores, 98,7. Rádio Agreste FM de Herutaba. A gostosa de se ouvir, não é? É a maravilhosa, eu gosto, você gosta? Tenho certeza que sim. Então se liga e fica aqui, ó, pertinho, coladinho aqui com a gente. É, sabe aonde? No melhor programa de todas as manhãs, não é? Playlist 98. Ele fazendo companhia, eu mesma, Nara Posidônio. Até as 11 horas da manhã, meus amores, estou aqui, ó, coladinho também. 8 horas e 23 minutos, né? 8 horas e 23 minutinhos. Eu estou aqui, ó, esperando sua ligação, seu áudio, a sua mensagem, para você participar, pedir aquela sua música especial, né? Oferecer para alguém especial, algum amigo, um parente, não é? Mandar aquele alô, fica à vontade. É, enquanto você tá aí na sua casa, no seu carro, na rua, no seu trabalho, na sua ativa, né? Eu sei que você está aí, ó, com o seu rádio ligado, sempre ouvindo aqui a gente, não é? Sempre nos acompanhando todas as manhãs. Muitíssimo obrigada pelo carinho, pela preferência, tá?

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seu marido da Chaga pedem duas músicas, Porque Brigamos com Diana e uma com Rei Vaqueiro, né? Com Rei Vaqueiro. Muitíssimo obrigada pelo seu carinho, pela sua participação, Lourinha e da Chaguinha. Tudo de bom pra vocês, tá? Quero mandar também um super bom dia para Severino em Colônia, Leopoldina, Alagoas, ligado aqui com a gente. Obrigada pelo carinho, Severino. E deixa eu ver aqui, Cleide Baixo, lá no Barba Vermelho. Ela pede a música Como Eu Quero com o Kid Abelha. Já já eu toco pra você, meu bem. Quero mandar um super bom dia também para, deixa eu ver aqui, para Raimundinha em Riacho das Flores, ligadíssima aqui com a gente. Ela pede a música com o Rei Roberto Carlos, O Quintal do Vizinho, né? E oferece para a dona Marlene. Isso mesmo, dona Marlene e a Manayara. Beijo também à minha querida amiga, a dona Marlene e a Manayara, ligadinha aqui com a gente. E um ótimo beijo para você, Raimundinha. Obrigada pelo seu carinho, pela sua participação, tá? Agora sim. Em Freitas, Rei Vaqueiro, isso é a rodada, tá calor.

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1: Forró bom demais, né? Maravilhoso. Parede de vidro com forró real. Essa também foi a pedida de Das Chagas lá na rua Padre Cícero. Linda música, né? Bonita. E a próxima canção é a pedida de Edilson, né? Lá na capital, Fortaleza. Ligado aqui com a gente. É com Zezé de Camargo Luciano, irmão da Lua, amigo das estrelas. Então vamos ouvir. Bom dia para você, Edilson. Seja muito bem-vindo. E um ótimo abraço, um ótimo bom dia a todos os nossos ouvintes lá na capital, Fortaleza, ligado aqui com a gente.
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1: É isso mesmo, meus amores, 8 horas e 48 minutinhos. Contando aqui a segunda etapa do seu horóscopo do dia, não é? O seu signo. Signo de Leão, bom dia, leoninos. Não é um bom momento para buscar independência financeira hoje. Você provavelmente terá de resolver muitas coisas antes de fazer isso. Colocar suas prioridades em ordem antes de correr riscos. A maioria das pessoas começou de baixo, nunca nos esquecemos de nossas origens humildes e dos esforços que os outros fizeram por nós. Portanto, hoje, se você tiver a opção de fazer isso, faça o passeio pela estrada da memória, volte para sua casa de origem, faça uma visita aos seus pais ou parentes próximos. Será uma experiência que o ajudará a colocar os pés no chão. É necessário. Você pode começar a ter dúvidas sobre alguém que entrou em sua vida. Virgem, é hora de começar a pensar nas pessoas que passaram por sua vida e já partiram deste mundo. Lembre-se de que é sempre bom recordar os ensinamentos que aqueles que já se foram nos deixaram. Honre a memória deles, adotando novos modos de vida que o ajudarão a se aproximar da grandeza de alma que eles lhe ensinaram a buscar, né? Você deve começar a compartilhar mais seus dias de folga com seus entes queridos. Isso é necessário para todos. Obtenha mais fibras em sua dieta, pois você não está incorporando esses alimentos que precisa deles, né? Não faça com que a pessoa ao seu lado sinta o peso de suas decisões erradas. Libra, não é bom manter essa pausa que está sendo causada ou que você realmente está causando no amor. Não deixe que as dores do passado lhe afetem nesse assunto. Como não querer começar a ver alguém em sua vida, você não precisa necessariamente começar a querer que alguém entre em sua vida, mas tenha vontade de sentir novamente. Não deixe que alguns tropeços o façam desistir ao longo do caminho. Você sempre tem que se levantar e tentar novamente. Não importa quantas vezes cai, você tem muitos talentos ocultos que não mostrou a todos, especialmente em seu trabalho. Escorpião, se o seu relacionamento está indo bem, então não tenha motivos para briga, porque coisas que não importam, né? Esse é um erro comum, né? É hora de fazer escolhas importantes em sua vida. É provável que você tenha um hobby que esteja tirando sua atenção de partes fundamentais de sua vida. Lembre-se de que parte do amadurecimento também implica uma responsabilidade com o nosso trabalho e nossa vida geral. Às vezes é preciso abrir mão de certas coisas. Medite sobre a possibilidade de conseguir algo bom para a pessoa que você ama, pois é provável que ela esteja esperando por um gesto seu há muito tempo. Horas e 51 minutinhos, meus amores. Acabei de contar aqui pra vocês, né? Tudo sobre o seu signo de Leão, Virgem, Libra e Escorpião. E o nosso amigo Antônio César de Santa Cruz Velha pede pra gente repetir pra ele o signo de Câncer, né? Daqui a pouquinho eu repito pra você, tá bom, Antônio César? Obrigada pela sua participação, tá? Um ótimo bom dia a todos os nossos ouvintes em Santa Cruz Velha, ligadinho aqui com a gente. Então sai daí, tá? Vamos para os nossos apoios culturais e daqui a pouquinho a gente volta com muito mais pra você, rapidinho.
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2: Linda canção com eles, não é? Zezé de Camargo, Luciano, irmão da Lua, amigo das estrelas. Muito linda a música, bonita.
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2: 9:02, né? 9:02. Daqui a pouquinho, meus amores, plantão de notícias pra vocês. A notícia na ponta da língua, né? E logo em seguida, a última aqui do horóscopo do dia. E repetindo o signo de câncer para Antônio César lá em Santa Cruz Velha.
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2: Ligue, participa, meus amores. 88999171040. Peça a sua música, a gente toca pra você na hora. 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
2: 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Lúcia lá do bairro do Engenho. Bom dia, Lúcia. Bom dia a todos os nossos ouvintes no bairro do Engenho. A Lúcia, ela pede a música com banda Calypso, Luz de Deus. Já já eu toco pra você, meu bem.
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2: 9:05, vamos de música e daqui a pouquinho, plantão de notícias pra vocês, tá? E a música da Lúcia lá no bairro do Engenho.
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3: Morreu nesta terça-feira, aos 91 anos, a atriz Glória Menezes. A informação foi confirmada pela assessoria da artista à CNN Brasil. Ela morreu em casa. Considerada uma das grandes damas da televisão brasileira, Glória Menezes teve uma carreira de mais de 6 décadas. Estreou no fim dos anos 50 e participou de mais de 40 novelas, além de minisséries, seriados e 7 filmes. A atriz fez história ao protagonizar ao lado de Tarcísio Meira, 25499 e Ocupado, de 1963, considerada a primeira telenovela diária da televisão brasileira. Os dois se conheceram no teatro e mantiveram um relacionamento de quase 6 décadas. Juntos, tiveram o filho Tarcísio Filho, também ator. No cinema, Glória integrou o elenco de O Pagador de Promessas, filme vencedor da Palma de Ouro no Festival de Cannes em 1962. Ao longo da carreira, interpretou mocinhas e vilãs em sucessos como Irmãos Coragem, Pai Herói, Rainha da Sucata, A Próxima Vítima e Senhora do Destino. Seu último trabalho em uma novela foi Totalmente Demais, em 2015. A última aparição na televisão aconteceu em 2018, na série Tá No Ar, a TV na TV. Agência Rádio Web, produção e reportagem, Cassie Balog.

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1: É isso mesmo, meus amores, 9:25. É, contando aqui pra vocês a última aqui do horóscopo do dia. Primeiramente, repetindo o signo de Câncer para Antônio César, lá em Santa Cruz Velha. Olha só, Câncer, não deixe de conversar com um amigo que cometerá um pequeno erro hoje. Talvez você tenha de perdoá-lo. É um bom momento para voltar às suas raízes. Você está precisando disso há algum tempo. É sempre bom lembrar de onde viemos, onde nascemos e onde fomos criados, né? Fomos criados. Não é importante que você esteja sempre certo, porque você não está, mas acha que está. Portanto, não se preocupe com isso o tempo todo. É melhor estar errado e reconhecer isso do que estar sempre destacando todas as coisas certas na frente dos outros, né? Sagitário, é um bom dia para negócios e formação de parcerias. Você não vai se arrepender. É um bom momento. É um momento complicado para aqueles que estão procurando o amor e ainda não o encontraram. É provável que não estejam vendo bem o que a vida lhe oferece nesse assunto e tenha deixado.

difícil. Não recuse o convite que alguém lhe fazer hoje, pois é provável que essa pessoa tenha boas intenções com você. É provável que você esteja tomando uma decisão importante em relação a fazer ou não a viagem que tenha ousado. Mas lembre-se de que é sempre bom tomar a opção de ir para o lugar que deseja, se for algo que será apenas um tempo. É bom que você tenha em mente o motivo que o levou a fazer essa viagem. E assim será mais força para dar o máximo passo, né? O próximo passo. Aquário, muitas vezes em nossas vidas temos de tomar decisões difíceis, especialmente aqueles que envolvem o adiamento de alguns de nossos desejos em busca de alcançar outros objetivos que estamos colocando na estrada. Hoje é um desses dias. Problemas no amor para o aquariano, pois é bem possível que seu parceiro lhe diga algo que você acha que não fez. Ele ou ela pode estar certo, portanto, é sempre melhor olhar para as coisas que você faz. Se você está pensando em fazer uma viagem que significa muito para você, porque é uma ideia que vem amadurecendo há muito tempo em sua cabeça, então você deve tomar a opção de fazer todo o possível para que isso aconteça. Peixes, você está deixando de lado o sentimento de culpa que tinha por não ser capaz de lidar com tudo o que aconteceu ao seu redor. Você não é onipotente. Lembre-se disso. Você sempre tem de manter os pés no chão e saber os limites que tem. Você está pensando demais nas coisas que tem que fazer no dia a dia, o que está começando a impedir seu progresso no trabalho. Não deixe que isso continue acontecendo. Você precisa começar a pensar positivamente, também dar a si mesmo minutos de descanso, pois sua mente precisa disso. Eita, peixe, vai com calma, relaxa. 9:29, meus amores, você conferiu aqui a última do horóscopo do dia, signo de Sagitário, Capricórnio, Aquário e Peixes, e repetindo o signo de Câncer para o Antônio César em Santa Cruz Velha. Amanhã, quinta-feira, eu volto mais com o horóscopo do dia para vocês, meus amores. E vamos de mais música. Alto tensão, sem razão. 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

É isso aí, meus amores, 9h40. Playlist 98 na apresentação aqui, a sua amiga Naira Posidônio. É, meus amores, até as 11 horas da manhã estamos aqui, ó, bem juntinho, coladinho, eu tocando a sua música preferida. E em falar em música preferida, pega o telefone agora, anda. Manda uma mensagem aqui pra gente, um áudio, ou nos liga diretamente, peça aquela sua música. 88999171040. Quero mandar um muito bom dia a todos os nossos ouvintes dos nossos bairros, nossas ruas e avenidas de Herutaba. Bom dia para todos os nossos trabalhadores lá no centro da cidade de Herutaba, nossos queridos comerciantes, você que é vendedor ambulante, todas as minhas secretárias do lar, não é? Nossas donas de casa, nossos profissionais da saúde, da educação, você, querido motorista, que vai na estrada nos levando, nos dando aquela carona maravilhosa. Dirige em paz, tá? Chegue tranquilo ao seu destino. E muito obrigada pelo carinho, pela preferência. Bom dia também a todos os nossos municípios, distritos, né? Nossos queridos conterrâneos espalhados nesse grande Brasil, matando a saudade da terrinha, nos acompanhando pela internet. Não sou mais feliz. 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Banda Magnífico, tudo bem.

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1: Se está inelegível, por que pode ser candidato? Essa pergunta está martelando a cabeça de eleitores Brasil afora. Pablo Marçal registrou candidatura à presidência da República, mesmo tendo sido condenado por uso indevido de meios de comunicação no pleito de 2024. No Distrito Federal, José Roberto Arruda pleiteia o cargo de governador, mas está inelegível por conta de ser condenado pelo mensalão do DEM, revelado na Operação Caixa de Pandora em 2009, quando foi governador da capital da República. Advogado criminalista, mestre em direito constitucional, Joaquim Pedro de Medeiros explica como isso é possível.
2: Apresentar pedido de registro de candidatura é diferente de a Justiça Eleitoral autorizar definitivamente que aquela candidatura possa ir para a urna e que os votos nela sejam válidos. E aí se abre um processo onde a Justiça Eleitoral vai verificar se aquela pessoa que pediu o registro, ele preenche os requisitos para ser candidato. E aí depois da tramitação desse processo que corre lá na Justiça Eleitoral, vai haver uma decisão onde se defere, ou seja, onde se permite aquela candidatura, ou onde se rejeita ou indefere aquele pedido de candidatura.
1: O pedido de registro pode também ser uma estratégia. Inelegíveis apostam numa reviravolta nos processos que respondem ou em derrubada de condenações. Políticos também podem não querer perder a oportunidade de manter os nomes vivos na cabeça do eleitor. Só que, a partir do pedido de registro de candidatura, o Ministério Público Eleitoral pode pedir a impugnação do político por diversos motivos.
2: Dentre elas, por exemplo, alguma causa de inelegibilidade, quando a pessoa foi condenada num processo criminal por sentença transitado em julgado, por exemplo.
1: A Justiça Eleitoral avalia cada caso individualmente. O ex-governador Antony Garotinho também apresentou pedido de candidatura ao governo do Rio de Janeiro. No entanto, está inelegível por ser condenado por desviar verbas da saúde quando era secretário da esposa, a ex-governadora Rosinha Garotinho. Agência Rádio Web de Brasília, Alan Barbosa.
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16 horas pontualmente, vamos para os nossos aniversariantes do dia 19 de agosto de 2026, quarta-feira. Vamos lá. Olha só, meus amores, quem está completando mais a primavera hoje é você, Carlinhos Cruz, no Porto Santo Inês, Carlinhos Gomes, em Vila Nova, outro Carlos, Nazaré Pereira e Francisco Borges, em Vila Nova. A todos os nossos aniversariantes, a família Agreste FM deseja muitos anos de vida, muita saúde, muita paz e alegria. Tudo de bom em suas vidas, tá? Que Deus abençoe hoje e sempre. Olha só, e se você conhece alguém que vai fazer aniversário, dê uma ligadinha pra cá, 889-9917-1040. Aí você dá o nome dele completo, o endereço onde ele mora, a cidade onde ele vive, tá bom? Que a gente faz essa homenagem pra ele das 5 horas da manhã até as 22 horas. Parabéns, parabéns, parabéns. Tudo de bom, meus amores. Deus abençoe.

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Claro, é sucesso, a gente toca pra vocês. E é saudade também, né? O Britney Spears. 10 horas e 14 minutinhos, meus amores. 10 horas e 14 minutinhos. Liga, participa, pede sua música. 889-9917-1040. Olha só, que eu também quero mandar um super alô a todos os nossos pedreiros Herutabense, todos os nossos serventes, pintores de nossa querida Herutaba, nossos municípios, distritos, não é? Todos os mecânicos nos ouvindo lá em suas oficinas, nossos serralheiros, borracheiros, os meninos nos postos de gasolina, nossos profissionais da saúde e da educação. Você que tá na sua casa, arrumando a casa nativa e com o rádio ligado, não é? E pra você que tá lá no seu trabalho nos ouvindo, muito obrigada pelo carinho, pela sua preferência, tá? Tenha um ótimo dia, uma excelente quarta-feira. 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

0: Quero mandar um super alô para a dona Ana Marta Padeiro em Vila Campos. Ligada aqui com a gente todas as manhãs, né, dona Ana Marta? Obrigada pelo carinho, minha querida. Aí, Vila Campos, também quero mandar um super alô para o seu Rogério, né? Está nos ouvindo lá no seu comércio. Ali, próximo hospital Rita do Vale Rego. Diego Costa, Tortura. 10 horas e 16 minutinhos.
1: Rapaz,

0: 10h35. Vamos para a fofoquinha das celebridades. Olha só, ela marcou época. Relembre a carreira de sucesso de Glória Menezes. Em 1959, estreou na TV com a novela Um Lugar ao Sol. Logo depois, encenou a peça Feiticeiras de Salem, um marco em sua carreira, porque além do espetáculo ter lhe rendido um prêmio de atriz revelação, foi nos bastidores que Glória conheceu seu parceiro para toda a vida, Tarcísio Meira, com quem foi casada por mais de 50 anos, até a morte do ator em 2021. Protagonizou ao lado de Tarcísio a primeira novela diária da TV brasileira. Isso mesmo, é transmitida ao vivo pela Excelsior. Durante a novela, os atores que já tinham contracenado no teleteatro da Tupi, uma Pires Marcão Camargo, iniciaram o romance e em seguida se casaram. Desde então, o casal se tornou um ícone da televisão nacional, né? E na Globo, sua casa por anos, ela começou a trabalhar como heroína Dona Sol de Sangue de Areia de 1969. Na trama, ela fazia por par romântico, justamente com Tarcísio Meira. Aliás, juntos eles protagonizaram diversos espetáculos, incluindo um série dedicado a eles, Tarcísio e Glória, com a direção de Daniel Filho, uma trama ficcional que narrava o relacionamento entre um empresário corrupto e uma extraterrestre. Eita, menina! Deixa eu ver mais. A atriz também esteve em Passos dos Ventos, de 1968, fazendo par romântico com o ator Carlos Alberto, enquanto Tarcísio atuava em A Gata de Vison, ao lado de Ionar Magalhães. Na foto, ela está acompanhada de Mário Gomes, outro de seus pares românticos. Glória Menezes era demais, né? Muitas e muitas novelas, né? Uma década mesmo, viu? Uma história. Em 1975, ela participou da novela O Grito, de Jorge Andrade. E a parceria com Tarcísio Meira foi retomada 2 anos depois em Espelho Mágico, de 1977, de Laura César Muniz. O sucesso do casal se repetiu em Um Homem que Deve Morrer, de 1971, também de Jeanette Claire, Cavalo de Aço, de 1973, de Walter Negrão, e em Ser em Deus, em 1973, outra de Jeanette. Então tá aí, né, gente, muitas e muitas e muitas novelas, séries que Glória Menezes, né, trabalhou, atuou, conquistou muitos fãs, né? Infelizmente, ontem ela nos deixou, né? Ela tinha 91 anos, né? E ela partiu, né? Saudade vai apertar, até que cê tá indo bem. Primeiro foi o seu esposo, a Tarcísio Meira, né? Com o tempo, agora foi ela, né? É assim mesmo, né, gente? É assim mesmo. Horas e 39 minutos. Essa foi a fofoquinha das celebridades. Amanhã, quinta-feira, meus amores, eu volto mais, tá? Com toda a fofoca dos nossos artistas preferidos. E vamos de mais música, vamos. Saudade com eles, Araqueto. Araqueto 10.
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0: Mas antes, meus amores, deixa eu mandar aqui um super alô para o senhor Zé Raimundo em Angicos de Baixo. Ele que manda um alô para o seu colega, né, o Raimundo Braga, que está se recuperando, né, de uma cirurgia lá em sua residência, né? Melhoras para você, Raimundo, tudo de bom, meu querido. E ele pede uma música para o senhor, seu Raimundo Braga, né? É Jovem Guarda, né? O senhor gosta de Jovem Guarda, né? Daqui a pouquinho eu toco, tá bom? Melhoras, tá bom? Seu Raimundo Braga, né? Nosso ouvinte aqui de todas as manhãs. Obrigada pelo carinho, tá? E tudo de bom pro senhor, tá bom? O senhor Raimundo Braga e o senhor Zé Raimundo, né? Eita, Raimundo. Seu Raimundo Braga, né, lá na Praça da Estação, que está se recuperando da cirurgia, e o seu Zé Raimundo e Angico de Baixo. Agora sim, deu certo. Vamos lá de música.

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1: Nelson Ned, a canção que dedica a você.
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1: Essa vai para Raimundo Braga.
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0: 10h56, meus amores. Vamos para a dica do dia e a nossa despedida, vamos. Olha só, bom dia. Hoje é um dia para dar a si mesmo espaço para descansar e recarregar suas energias. O autocuidado é essencial para seu bem-estar físico, mental e emocional. Reserve um tempo para si mesmo para descansar, relaxar e fazer atividades que lhe tragam alegria. Lembre-se de cuidar de si mesmo. É uma prioridade, não um luxo. Tenha um dia cheio de descanso e renovação. Que lixo, que lindo, né? Que lindo, né? Cuidar de si mesmo é uma prioridade, não é um luxo, né, gente?
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0: 10h57, meus amores, vamos nos despedindo por aqui, tá? Agradecendo muitíssimo pela sua companhia, prometendo voltar amanhã, quinta-feira, com a graça de Deus, tá? E você vai ficar com a saideira do programa, né? O Tom Jones, Sacrifice. Daqui a pouquinho o programa Ponto de Fé, ao meio-dia, Notícias do Dia e às 13h, Antena 98. Tchau, meus amores. Até amanhã, fiquem todos com Deus, tá bom? Beijo, fui! Sim.

Olá, amigos, muito bom dia. Deus abençoe a todos vocês. Está no ar o seu nosso programa Ponto de Fé. Que Deus abençoe a sua quarta-feira, que hoje seja um dia muito abençoado para você, confiando em Deus que tudo já deu certo. Meu bom dia especial, você que ouve da sua casa, você amigo aí que tá no comércio, na feira, você lojista, comerciante, que Deus possa te abençoar, tá certo? Hoje é quarta-feira, é um dia muito especial aqui na Universal. Nós teremos a reunião, né, do Espírito Santo. Uma reunião toda especial voltado para você que necessita de um milagre de Deus na tua vida. Teremos hoje essa reunião, eu quero chamar a sua atenção, você que necessita de um milagre de Deus. Hoje é um dia especial, né? Você que necessita que Deus ele venha mudar a sua história, Deus venha te abençoar, tá certo? Hoje nós temos o estudo da armadura do reino de Deus. Pastor, que armadura é essa? Venha hoje descobrir, tá certo? Vamos hoje, já na sétima semana do estudo da armadura do reino de Deus, estaremos hoje em toda a Universal falando sobre esse escudo que é fundamental para que você possa vencer as suas lutas, suas dificuldades, né? Você está enfrentando dificuldade na sua casa, luta na sua família. Amigo, a luta sempre vai existir, as batalhas sempre vão existir, né? Jesus disse: no mundo tereis aflições. Quer dizer, Jesus sabia que nós iríamos enfrentar aflições. Quando ele disse: no mundo tereis aflições, quer dizer, as aflições correspondem aos problemas, às dificuldades. Mas ele disse: tem de bom ânimo, porque eu venci. Quer dizer, se ele venceu, com certeza nós também iremos vencer. Porque, amigo, amiga, essa é a nossa fé, tá certo? E daqui a pouquinho nós teremos também a oração, né? No programa teremos a oração. O nosso telefone é o 99171040, né? É o zap aqui da rádio, 99171040. Manda para cá o seu nome e daqui a pouquinho também teremos o clamor de oração, tá bom? Vamos de canção, já já voltamos com todos vocês.

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Muito bem, estamos de volta. Agora são 11 horas e mais 13 minutos. E hoje, quarta-feira, teremos ali um estudo muito forte, né? Um estudo muito especial, falando sobre, meu amigo, o escudo da fé. Muitas são as pessoas que não entendem o porquê que nós temos que ter esse escudo da fé. E eu quero chamar a sua atenção, você que deseja receber hoje essa armadura do reino de Deus. Quantas são as pessoas que estão sofrendo, gemendo, padecendo, por quê? Porque falta esse escudo, falta essa armadura do reino de Deus. Nós convidamos você para participar da reunião hoje, tudo especial. Por isso, venha hoje participar. Aqui em 1 Pedro 5:7, né? 1 Epístola de Pedro, capítulo 5, versículo 7, diz assim, olha só: lançamos sobre ele toda a vossa ansiedade, porque ele tem cuidado de vós. Repetir: lançando sobre ele toda a vossa ansiedade, porque ele tem cuidado de vós. Deus tem um cuidado de nós. Deus cuida daqueles cujo coração tem entregue na mão dele. Por isso eu quero chamar a sua atenção, que você que necessita hoje dessa armadura, você que precisa que Deus venha te curar dessa ansiedade, dessa preocupação, venha hoje ouvir a palavra de Deus e receber essa armadura de Deus. Nós estaremos explicando a você como você recebe essa armadura de Deus. Muitos são os cristãos que estão vazios, que estão tristes, amargurados, sem forças. Pessoas já não sabem mais o que fazer. Deus, ele é a solução, amigo, amiga. O Senhor Jesus Cristo, ele quer te dar essa armadura hoje, para que você vença essa ansiedade, para que você vença essa preocupação, esse mal que de repente tem tomado conta da sua casa, da sua família, essa tristeza que tem corroído a tua fé, essa depressão que tem tomado conta de você. O Espírito de Deus, que é o Espírito Santo, ele quer afastar de você essa ansiedade, essa preocupação que ao extremo tem tirado tua paz, tem levado você a ser uma pessoa triste, amargurada, oprimida. Deus quer arrancar de você essa amargura. Por isso, hoje domingo, ou melhor, hoje quarta-feira, quarta-feira é o dia do Senhor, estaremos pregando sobre a palavra de Deus, como receber essa armadura do reino de Deus. Vamos explicar a vocês na reunião, tá certo? A universidade está com as portas abertas para todo mundo, tá certo? Você de outra denominação, você é irmão católico, você de outra igreja, a igreja está aberta para todo mundo assistir a reunião, tá bom? Aqui em Reriutaba, Rua Coração de Jesus 280, bem ali ao lado da antiga delegacia, em frente à Caixa d'Água. Também nós temos uma universal em Pires Ferreira, né? E também na cidade, né, de Amanaiara também. Hoje também, com certeza Deus vai te abençoar, tá certo? Também teremos uma reunião toda especial hoje e queremos convidar você, você que está ouvindo agora esta programação. Teremos reuniões fortes, 7 da noite. Eu quero convidar você para você participar de uma reunião poderosa, aonde Deus irá te libertar desse mal. Deus irá arrancar de você essa amargura, essa tristeza na tua alma, essa amargura que está no teu coração. Você é o nosso convidado todo especial e você certamente não pode faltar. Aqui em Reriutaba, Rua Coração de Jesus, número 280. Você é o nosso convidado todo especial para você não faltar essa reunião. Eu quero fazer você um convite especial para que hoje você venha receber a bênção de Deus sobre a sua vida, tá bom? E atenção também o povo do Cariré, né? Cariré, 7 da noite. Nós estaremos aí hoje firme e forte, levando até você a mensagem de Deus. Por isso, venha hoje receber essa armadura do reino de Deus. Com certeza, essa tristeza, essa amargura, esse mal que tem te consumido vai ser arrancado. Vamos ao testemunho? Preste atenção como Deus opera numa pessoa. Daqui a pouquinho eu volto com vocês. Escuta aí.

Meu nome é Ricardo Tadeu, eu tenho 48 anos e a maldição da minha vida foi a depressão. Em 2015, eu sofri um primeiro infarto. Naquela época, não me abalou muito, me cuidei, mas em 2021, eu sofri um segundo infarto. Ao ser atendido no pronto-socorro e estar sendo atendido pelo cardiologista, ele me lançou uma palavra de morte. Naquele mesmo momento, ele falou assim, olha, caso de morte. E quando o médico, ele me deu essa palavra de morte, ele falou para mim que eu ia, que assim, era caso de morte, eu assim, abracei aquela palavra. Aquela palavra para mim entrou dentro de mim e eu passei a viver aquela palavra de morte. Após eu receber alta, fui para casa, né, eu passava por dores todos os dias eu sentia dor no coração, no peito, e isso se prolongou por 8 meses. Então eu não dormia. Eu passava a maior parte do tempo acordado, às madrugadas, e quando eu tentava dormir, eu não dormia nem deitado, tinha que ser sentado. Tanto é que a minha esposa, eu me lembro que a minha esposa, ela comprou até um encosto de cama para que eu pudesse dormir sentado, porque eu tinha medo de dormir deitado, de medo de morrer. Com isso, desencadeou uma depressão muito forte, porque eu passei a não trabalhar mais. A minha esposa e o meu filho que assumiram a empresa, e como a expectativa que eu tinha era pouca, né, como todo dia eu pensava que eu iria morrer, eu já comecei a planejar como eu ia poder deixar a minha família um pouco melhor, com menos responsabilidade, né, para o momento da minha morte. Tanto é que eu cheguei a fazer seguro de vida para minha esposa, plano funerário, já estava vendo cemitério, caixão, porque a minha expectativa era de que dali para frente, num dado momento, num certo dia qualquer, eu iria morrer. Tinha dias que, assim, minha esposa, ela olhava para mim e ela me via como se eu tivesse morto já, porque eu, como eu passava muito tempo sentado no sofá, sentindo dores, ela olhava para mim e já estava, ela conta que ela via eu cinza, né, daquela cor de morto já. E ela via, ela chorava, sem uma expectativa de uma reação minha. Porque eu me olhava no espelho e não gostava do que estava vendo, né? Eu sempre fui uma pessoa alegre, feliz, otimista, forte, mas eu cheguei a perder 20 quilos por conta disso, porque nem comer eu conseguia comer, né? Tudo que eu comia, eu tinha medo de comer, passar mal, infartar e morrer. E foi num dia onde a gente estava assistindo a programação da igreja, né, uma das madrugadas que eu não dormia, e minha esposa sempre ali do lado comigo. Ao meia-noite, eu estava sempre ali participando da oração da meia-noite, e a minha esposa, ela viu o pastor convidando para uma reunião do jejum. E naquele momento, ela me perguntou, falou assim, vamos no jejum? E na mesma hora, eu não aguentava mais a dor e o sofrimento que eu estava passando. Na mesma hora eu falei assim, vamos. Então, quando a gente chegou aqui na Universal, né, e ali ouvindo a pregação do pastor, aquela palavra firme, né, objetiva, de fé, eu entendi que aquilo ali que eu estava vivendo não era somente a depressão. Era uma maldição. E eu precisava quebrar aquilo ali de qualquer maneira. Então, eu decidi obedecer, fazer corrente, vir participar. Eu aprendi ali a reagir pela fé, conhecendo a palavra, colocando em prática realmente a palavra de Deus na minha vida. E aí, quando eu comecei a vir nas reuniões de libertação, que eu comecei a lutar pela... Entendi que aquilo ali era uma maldição e estava me dominando. Então, eu comecei a lutar, a participar assiduamente, não faltava, eu não quebrava a corrente, eu vinha, né, ali pontualmente todas as reuniões e comecei a lutar contra isso. Teve uma época também que eu teve um propósito onde eu, por conta própria, né, ouvindo a palavra, eu fiz uma carta e eu relatava ali que eu não queria mais aquela maldição que estava na minha vida. Né? Se fosse alguma maldição hereditária, alguma maldição de família, eu não queria mais aquilo. Até que um dia,
né? Aquela maldição que estava na minha vida, ela foi quebrada. Porque parece que a coisa, ela se transformou, na verdade. Né? Eu comecei, né? Eu voltei para casa, eu comecei a dormir deitado. Uma coisa que não acontecia há 8 meses. Então, assim, aquilo ali para mim foi espetacular, porque o fato de eu poder dormir, deitar tranquilamente, dormir tranquilamente, para mim foi muito bom. E quando eu entendi, né, que aquela maldição ali, ela que foi quebrada na minha vida, eu também entendi que eu precisava me fortalecer mais e mais com o Espírito Santo. Então comecei a vir nas reuniões, buscar o Espírito Santo intensamente, pedir para que ele venha tomar a minha vida. Foi quando ele veio, me fortaleceu, ele mudou a minha mente, ele me orientou, ele me conduziu, ele me mostrou, né, o que eu deveria fazer, como fazer. Então tudo isso foi fundamental para que eu pudesse, né, ter hoje uma felicidade, uma alegria que eu não estava tendo. Então para quem antigamente estava com a ideia de morrer, né, já estava tudo preparado para morrer, na verdade hoje eu quero viver. Eu quero estar com a minha família, eu quero poder viver com a minha família. E hoje eu estou feliz, hoje eu estou, né, com alegria no coração. Então hoje voltei a trabalhar, né? Hoje sou uma pessoa mais ativa no trabalho, né? Estou presente com a minha esposa, com o meu filho no trabalho. Tanto é que quem vivia com depressão agora ajuda outras pessoas através do grupo Depressão Tem Cura. Uma coisa muito, muito importante que aconteceu para mim foi o seguinte, foi o entendimento de que a palavra do homem, ela proferiu morte para mim. Mas a palavra que veio do altar, a palavra que veio de Deus para mim, ela proferiu vida, ela me deu expectativa de vida, ela renovou a minha vida, ela mudou a minha história. Então isso aí foi decisor entre a morte e a vida. A bênção e a maldição.

0: Eu nasci com uma má formação congênita chamado mielomeningocele. Por conta de ser uma lesão na coluna, ele afeta os membros inferiores, fazendo com que...
1: Muito bem, estamos de volta. Agora são 11 horas e mais 31 minutos. Daqui a pouquinho teremos um clamor de oração. Você pode mandar para cá o seu nome para a rádio aqui, pelo nosso WhatsApp aqui da rádio, 99171040. Daqui a pouquinho vamos levantar um grande clamor para que Deus possa, amigo, amiga, abençoar a sua vida. Lembrando que hoje, quarta-feira, é um dia todo especial, em toda a Universal. Nós teremos hoje uma reunião toda ela poderosa para você que deseja, né, receber o livramento de Deus. Você que deseja receber que Deus venha te livrar de todo mal. Hoje é um dia muito especial. Estaremos ali buscando a armadura do reino de Deus. Eu convido você que ouve agora essa programação a estar junto

conosco hoje, você que mora aqui na cidade de Herutaba, você que mora aqui no sítio próximo, né? Inclusive você que mora aqui no Cipó, você que mora aqui próximo, em qualquer parte aqui da cidade, né? Você que ouve essa programação em qualquer bairro aqui de Herutaba, a nossa Universal aqui fica bem localizado, bem ali na rua Coração de Jesus, 280, bem ali em frente à antiga delegacia, em frente à Caixa d'Água. Estaremos hoje junto com um propósito muito forte, clamando, invocando ao Deus que pode tudo. Eu faço a você um convite todo especial, você que ouve essa programação, você que nunca veio na Universal, venha hoje, tá bom, amigo? Toma porta essa sua vitória, venha hoje receber um grande livramento de Deus. Você vai receber de Deus a palavra de Deus para que você possa se fortalecer, porque a Bíblia, amigo, ela é bem clara, que o próprio Deus diz: sem mim nada podeis fazer. Quer dizer, nós precisamos do livramento. Precisamos que Deus venha nos livrar de todo e qualquer mal. Tem pessoas que acham que não precisa, né? Mas você olha para a vida da pessoa e vê como é a vida da pessoa. Porque, amigo, nós precisamos da proteção de Deus. Por isso, hoje, quarta-feira, traga a sua Bíblia. Vamos hoje estudar a palavra de Deus, para que você possa entender que Deus quer te livrar. Deus, ele quer mudar a sua história, tá bom? 7 da noite, também teremos reuniões 3 da tarde, mas especialmente 7 da noite, teremos reuniões aqui em Herutaba, e você é o nosso convidado especial, tá bom? Também teremos reunião hoje, 7 da noite também, aí na cidade de Pires Ferreira. Atenção, Pires Ferreira, tá? Você não pode faltar, tá bom? E também na cidade de Cariré. Atenção, Cariré, hoje estaremos aí firme nessa fé. E com certeza, amigo, Deus, o Deus que nós cremos, ele é poderoso, tá certo? Manda para cá o seu nome, 9917-1040. Vamos uma canção, daqui a pouquinho vou voltar já lendo o nome de quem já mandou para cá e nos preparando para oração, tá? Hoje vai ser oração do livramento e certamente Deus vai te livrar. Vamos uma canção, já já voltamos com todos vocês. Enquanto isso, manda para cá o teu nome, 9917-1040.

Muito bem, agora são 11 horas e 42 minutos. Daqui a pouquinho nós teremos o clamor de oração por você, por sua casa. Vamos aqui que mandou mensagens. A nossa amiga Rosilene, ela pede oração por seu esposo, né? Para Deus repreender todo o mal da sua casa, toda a inveja, tá bom? Toda a perseguição contra a sua família, tá certo? Todo o mal, repreendendo e curar o sobrinho, né? Sávio, desta gripe, tá certo? Vamos orar, nossa amiga Rosilene? Vamos orar forte. Também aqui, bom dia, pastor Marcos. Peço oração para minha esposa Marli, inclusive para mim e todos os meus familiares, o Antônio, tá bom? E pede oração para toda a sua casa, sua família também. Muito bom dia, pastores. Muito bom dia a todos vocês que estão na sintonia. Bom dia, pastor Marcos. Que Deus abençoe grandiosamente, né? Tá certo? O nosso amigo Robério Bini, que está conectado conosco desde a cidade do Rio de Janeiro, tá nessa fé, tá bom? Vamos nos preparar, porque, amigo, amiga, o nosso Deus, com certeza, ele pode todas as coisas. Eu convido você para participar dessa oração. Pastor, eu não consegui mandar o nome, não tem como mandar o nome. Amigo, não se preocupe. Mesmo assim, vamos estar aqui em oração por você. Vamos estar em oração por você também. Deus é luz. Deus é poderoso para reverter qualquer situação. Tá bom? Vamos nos preparar para a oração. E com certeza, amigo, fica ligado nessa programação. Tá bom? Vamos nos preparar para a oração. Pega esse copo com água. Pega aí uma foto da família, da sua casa. Prepara aí, porque depois dessa canção, vamos orar forte para repreender todo o mal. Vamos lá.

nosso Deus e nosso Pai Todo-Poderoso, através da fé, nós estamos aqui em oração, meu Deus, por todos aqueles que necessitam de um milagre, que necessita, meu Pai, o teu socorro, meu Pai. Eu peço ao Senhor, Espírito Santo, visita agora essa pessoa que está em casa, doente, aflita, desesperada. Visita essa pessoa que precisa do teu socorro agora, meu Senhor. E traz, meu Deus, o livramento para essa família. Essa pessoa que sofre por alguma perseguição na sua casa, humilhações, invejas, todo tipo de mal, repreenda com teu poder agora, meu Senhor Jesus. Repreenda de dentro desta casa todo problema, meu Deus, briga, desentendimento, contendas. Tira, meu Pai, a enfermidade, doenças, e que o Senhor possa, meu Pai, através da fé, arrancar todos os males que se levanta contra esta casa, que se levanta contra esta família. Meu Deus, manifesta o teu poder, Jesus Cristo, e cura o doente, liberta o oprimido, meu Deus. Eu peço ao Senhor por esse que está vazio, por esse que está sofrendo com crise de ansiedade, com depressão. Essa pessoa, meu Deus, que pede o teu socorro agora, pede a tua ajuda. Mova o teu braço poderoso, Jesus, e faça com que essas pessoas sejam libertas agora, sejam livres dessa ação das trevas, sejam livres dessa ação maligna. Jesus, visita agora esta casa, meu Pai, visita agora esta família e traz o socorro bem presente, meu Deus, pois eu abençoo essas pessoas, determino que a sua casa seja agora abençoada, que essa pessoa seja agora curada dessa enfermidade, seja livre de toda a perturbação do mal. Meu Deus, eu te peço, visita cada pessoa, meu Pai, que está em oração agora, e traz a cura, traz a libertação e o milagre, Deus. Eu abençoo e determino essa vitória, meu Pai. Abençoe também essa rádio, para que essa rádio seja abençoada, meu Pai, e que a presença do Senhor venha nesse local de trabalho. Abençoe-me para esta água, que essa água, meu Pai, seja ungida pelo teu poder, Espírito Santo. Consagre essa água com a tua unção, e quando essa pessoa beber, meu Pai, dessa água, que ela seja curada, liberta e abençoada, meu Pai. Eu determino em nome do Senhor e Salvador Jesus Cristo. Você que crê, diga que assim seja, diga que está abençoado em nome de Jesus. Amigo, com certeza Deus já te abençoou. Você crê? Então, se você crê, minha amiga, Deus já lhe deu essa vitória, porque o nosso Deus é grande, o nosso Deus é poderoso, e com certeza ele já operou o milagre, tá certo? Vou ficando por aqui, mas amanhã estaremos aqui de volta nesta programação. Deus te abençoe, um forte abraço, e amanhã estaremos de volta. Não esqueça que aqui hoje, aqui na Universal, aqui em Heriotaba, Coração de Jesus 280, temos nossa reunião. Eu estarei pessoalmente hoje em Cariré. Atenção, Cariré, firme e forte aí, tá? E hoje também teremos reuniões também aí na Universal de Pires Ferreira. Forte abraço, Deus abençoe a todos e até a próxima.

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0: Boa tarde, Rede Otaba. Muito boa tarde a você, ouvinte amigo. A partir de agora está no ar para você o programa Notícias do Dia. Hoje é quarta-feira, 19 de agosto do ano de 2026. É um prazer poder estar por aqui comunicando, adentrando aí o seu lar no seu horário de almoço. Obrigado a todos que estão sintonizados na 98 FM de Rede Otaba. Boa tarde, doutor Walter.
1: Boa tarde, Ataíde. Boa tarde, ouvintes. Agradecer a Deus mais uma vez de estarmos aqui, né? No programa Notícias do Dia.
0: Nosso telefone é 889-9917-1040. Você pode mandar a sua mensagem através do WhatsApp, mandar a sua mensagem de áudio. Quero convidar você para ir na nossa página no Instagram. Digita lá, @ Rádio Agreste FM Rede Otaba. E segue a gente, segue lá nossa página, tem bastante coisa legal lá, tem notícia, tem músicas, tem saudade, tem muita coisa boa para você conferir lá no nosso Instagram. 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Fábrica no Ceará poderá produzir até 4 mil curativos de pele de tilápia por dia. Expectativa é que o projeto industrial esteja em pleno funcionamento em 2028.
1: O curativo biológico feito a partir da pele de tilápia liofilizada será produzido em larga escala no Ceará. A primeira fábrica do mundo dedicada à produção do material inovador será instalada em Jaguaribara, no Vale do Jaguaribe. A expectativa é que o projeto industrial já esteja em pleno funcionamento em 2028.
0: Voltado para o tratamento de queimaduras e de outras condições, o curativo desenvolvido pela Universidade Federal do Ceará, UFC, poderá ser comercializado para uso médico em empresas, hospitais e no Sistema Único de Saúde, no SUS, além de abastecer o mercado internacional.
1: Em entrevista, o secretário de Desenvolvimento Econômico do Ceará, SDE, Fábio Feijó, explica que a fábrica irá aproveitar o resíduo da produção de filé de tilápia da região de Jaguaribara para a fabricação da tecnologia revolucionária.
0: Temos uma pesquisa que se tornou uma patente e essa patente agora vai virar uma indústria. Isso por si só já denota que o estado do estado está exportando e transformando pesquisa e desenvolvimento em ativo econômico. Além disso, é um resíduo que, se transformado em recurso e movimentando a economia da região, declara.
1: O projeto industrial será conduzido pelo consórcio Biotec, por meio da Inova Medical. A expectativa é que sejam produzidos cerca de 4 mil unidades por dia, segundo Feijó. O gestor da SDE destaca também que a estimativa da empresa investidora é de 50% de tudo o que for produzido em solo cearense ser exportado para o mercado exterior, com 25% da produção sendo destinada à demanda de saúde do Brasil.

0: Maravilha, Taíde. Nós temos aí, né, a pele do tilápia nos servindo como uma proteção no tratamento às queimaduras, né? Isso é realmente revolucionário, é tecnologia cearense. E a SDE, Secretaria de Desenvolvimento Econômico, através do Feijó, está dando todo esse apoio pelo governo do estado para que nós possamos atingir essa meta de exportação e também de uso aqui no solo brasileiro.
1: Agora em Heriotaba são 12 horas e 12 minutos, 12:12. É bastante importante essa matéria que a gente está transmitindo aos nossos ouvintes, né? Uma matéria aqui do Diário do Nordeste, falando do desenvolvimento, falando da pele do tilápia, que vai ser utilizada em tratamentos de saúde, problemas de pele, principalmente por queimaduras. Isso é um destaque do estado do Ceará. É a primeira do mundo, não é isso, doutor Walter?
0: Perfeitamente, perfeitamente. Inclusive, Ataíde, isso aí serve um incentivo também para a gente aqui da nossa região. Que se a gente tiver a condição de ter a criatório de tilápia e beneficiá-la através do filé, automaticamente o que sobraria passa a ser o quê? Um ativo potencialmente econômico, né? Que seria a pele bem acondicionada, chegaria até a eles trabalharem esse restante do processo.
1: O Fábio Feijó, que é o secretário de Desenvolvimento Econômico do estado, no governo Eumano de Freitas, ele frisa principalmente, né, o desenvolvimento que vai acontecer na região de Jaguaribara, né, na fabricação dessa tecnologia revolucionária. Agora são 12 horas e 14 minutos. Vamos falar agora de emprego. Programa oferta 1.700 vagas gratuitas em cursos de capacitação de tecnologia. Veja como participar. Inscrições abertas até no sábado.
0: O governo do estado abriu inscrições com 1.700 vagas gratuitas em curso de qualificação profissional tecnológica por meio do programa Geração Tec 4.0.
1: As capacitações ofertadas são nas áreas de desenvolvimento full stack, inteligência artificial generativa e engenharia de software, nas modalidades presencial com turmas em Fortaleza e online para candidatos de municípios do interior do estado. Podem participar moradores do Ceará com idade mínima de 16 anos, desde que atenda os requisitos estabelecidos para a formação escolhida. Aqui o jovem vai poder estar se preparando, né? Vai estar fazendo um curso técnico em uma área que está crescendo a passos largos.
0: Demais.
1: Né? E futuramente certamente vai ter emprego, vai ter trabalho certo e fazer seu dinheiro, né?
0: Com certeza, Ataíde, eu entendo que isso aí já é o futuro, né? Sim. Já chegou mesmo e com gosto de gás, como diz o Matuto, né?
1: Os interessados podem se inscrever até sábado, próximo sábado, dia 22, no site oficial do programa. Os candidatos também deverão enviar a documentação exigida e realizar os testes previstos no edital. Após as etapas, haverá a validação documental e a classificação dos participantes de acordo com os critérios estabelecidos para cada formação.

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0: Eumano minimiza pesquisas eleitorais na pré-campanha. 60% do povo tá nem pensando em candidato. O político participou nesta terça-feira, 18, da inauguração do comitê do PSD no Ceará.
1: O governador Eumano de Freitas, do PT, avaliou o próprio desempenho nas pesquisas eleitorais e minimizou os levantamentos realizados antes do início oficial da campanha. O petista, que aparece atrás de Ciro Gomes nas pesquisas Quest e Datafolha divulgados até agora, afirmou que uma parcela significativa do eleitorado ainda está indecisa sobre o voto.
0: O político participou nesta terça-feira, 18, da inauguração do comitê do PSD Ceará. Ao ser questionado se o amplo arco de alianças construído para a reeleição seria suficiente para superar a vantagem do adversário, Eumano afirmou que o resultado dependerá do eleitor e não do número de partidos reunidos na coligação.
1: As pesquisas que apontam a questão eleitoral dizem que mais de 60 ou 70% do povo está nem pensando em candidato, mas as mesmas pesquisas dizem que a maioria do povo apoia o nosso governo e entende que o nosso governo é um governo e que tem coisa que pode melhorar, afirmou Eumano de Freitas.
0: Segundo ele, a estratégia será apresentar as ações realizadas pela gestão e propostas para áreas que reconhece a necessidade dos avanços. Quando o povo realmente puder debater a eleição, ver o que cada um fez, o que cada um pretende fazer, esse time será vitorioso no Ceará e no Brasil.
1: O governador também comentou casos de integrantes de partidos aliados que decidiram apoiar nomes da oposição. Ele classificou as divergências como situações muito residuais. Praticamente, todo o nosso time está coeso. É um caso ou outro de gente que abandona porque muitas vezes não teve um pedido atendido, um projeto pessoal ou um projeto político, afirmou ele.
0: Eumano reforçou que a aliança permanecerá concentrada nas candidaturas de Lula à presidência, dele próprio ao governo e de Cid Gomes, PSB, e Luiziane Lins, da Rede, ao Senado. O governador também projetou a eleição de maioria de deputados estaduais e federais ligados ao grupo.
1: Estou muito confiante que nós vamos ganhar a eleição com o Lula. Vamos ganhar a eleição para o estado, nós vamos eleger os dois senadores e nós vamos eleger a maioria de federais e estaduais, concluiu Eumano de Freitas.
0: Agora em Heriotaba são 12 horas e 21 minutos. A gente entende que Eumano, que o governador Eumano de Freitas classifica, né, a pesquisa dessa forma, minimiza, pelo fato de pesquisas internas e também, principalmente, da aprovação de seu mandato, a aprovação de seu governo, da forma de ele governar. A aprovação ultrapassa 50%. Na última pesquisa, se não me falha a memória, chega a 54% de aprovação. Então, baseado nisso, ele acredita, né, e que quando a campanha realmente tomar corpo, estiver na rua, o quadro vai virar, vai mudar.
1: Ataíde, é exatamente isso que a gente vinha conversando. Como é que se justifica uma aprovação de 54% do governo, do Eumano, e você ter 30 e pouco, 39% em termos de voto? Não faz sentido. É uma incoerência que não combina muito. Então, é como você disse, você falou tudo. Quando a campanha tomar corpo, aí eu tenho a impressão que as coisas vão para uma realidade mais palpável.
0: Agora em Heriotaba são 12 horas e 23 minutos. Vamos aqui para um rápido intervalo. Já estaremos de volta com você, trazendo mais notícias e mais informações.
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0: Agora em Heriotaba são 12 horas e 32 minutos. Estamos de volta com você aqui no programa Notícias do Dia. Vamos ao ar de segunda a sexta-feira, de 12 a 1 da tarde, levando para você os principais fatos, as principais notícias de cada dia. Dá um abraço para o Zé Raimundo lá no Angicos, ligado na nossa programação. Quero abraçar também o pessoal aqui do bairro da Santa Cruz Velha. Seu Vicente, boa tarde para você, boa tarde para toda a família.
1: Também mandar um abraço aqui para a Francimar, esposa do Viana Bar, né? Netinho na Marte Lanches, turma ali do Zé Flávio, Antônio Carlos na loteria, Francalino, nosso amigo da Loja Jagas, Aparecido e Eudes Pedreiro, no bairro de Santa Luzia, e todos aqueles ouvintes que estão aqui conosco, ligado na Agreste FM. Muito obrigado pela audiência.

0: Nove candidatos disputam as eleições de 2026 com mandatos de prisão em aberto. Todos os casos envolvem dívidas de pensão alimentícia. Após o contato com o G1, com os tribunais, uma prisão preventiva por suspeita de inserção de dados falsos em sistema público e uma ordem ligada a crime de trânsito saíram da lista de mandatos em aberto.
1: Um levantamento do G1 mostra que 9 candidatos das eleições de 2026 são alvos de mandados de prisão em aberto. A análise dos dados mostra que 9 envolvem dívidas de pensão alimentícia. Nessas situações, o juiz emite a ordem de prisão não porque a pessoa cometeu um crime, mas para forçá-la a fazer o pagamento. Somada às dívidas,

0: R$ 95.221,88. Somente um dos novos candidatos não informa o valor em atraso.
1: Cinco nomes concorrem a deputado federal, três a deputado estadual e um a segundo suplente de senador. Eles disputam as eleições em seis estados. Até a publicação da reportagem, o sistema do TSE indicava que eles estão concorrendo e que os pedidos de candidatura aguardavam julgamento. Nessa situação, eles podem fazer campanha.
0: Para fazer o levantamento, o G1 cruzou informações de todos os pedidos de candidatura registrados do TSE com o Banco Nacional de Medidas Penais e Prisões, do Conselho Nacional de Justiça. Na terça-feira, o levantamento havia identificado 11 candidatos. Desde então, deixaram de constar como pendentes no PNMP os mandados de Marcos Paulo Bertolo e Linda Mary de Oliveira Rodrigues, ambos de origem criminal. O TSJSC concluiu esse levantamento. Rapaz, é muito engraçado, viu? Sinceramente, ainda tem essas coisas, né? Quem imagina numa situação dessa? Pensão alimentícia e os caras querendo ser deputados, pelo amor de Deus.

0: Delegado da Polícia Federal é alvo de operação contra venda de informações sigilosas de investigações da corporação. Federais cumprem 8 mandatos de busca e apreensão em São Paulo e no Rio Grande do Sul, na chamada Operação Sinon. Investigação apura suposto esquema de corrupção em troca de informações sobre investigações por parte do delegado José Navas Júnior.
1: A Polícia Federal realiza na manhã desta quarta-feira, 19, a Operação Sinon, para investigar um suposto esquema de corrupção envolvendo o fornecimento indevido de informações sigilosas de apurações policiais em troca de vantagens financeiras dentro da corporação.
0: Um delegado da própria Polícia Federal é um dos principais alvos da investigação. Segundo a Polícia Federal, desde 2023, José Navas Júnior teria usado a função e o acesso a sistemas corporativos da instituição para fazer consultas direcionadas sobre pessoas e procedimentos que eram alvos de investigações. De acordo com a PF, as informações obtidas eram repassadas aos investigados, permitindo que eles adotassem medidas para dificultar ou frustrar diligências policiais.
1: A taí de ouvintes, realmente é complicado, né? Quer dizer, as instituições funcionam, mas dentro dela existe o ser humano que muitas vezes se deixa pegar numa situação dessa, e um cara desse prejudicar uma carreira, né, de um policial, um delegado da Polícia Federal, que é uma carreira brilhante, pode-se dizer assim, e entra num sistema desse para poder fazer esse tipo de falcatrua. Realmente é triste.
0: São 12 horas e 38 minutos. Vamos aos nossos aniversariantes do dia, o pessoal que faz parte do Clube do Ouvinte.

0: Quem está de aniversário hoje são nossos ouvintes e membros aqui do Clube do Ouvinte. O Carlinho Cruz, lá no Posto Santinês, meu Carlinhos, um abraço forte, o meu afilhado, né? Carlinhos Gomes também na Vila Nova, Nazaré Pereira e Francisco Borges na Vila Nova. A todos vocês, muitos anos de vida, que Deus abençoe vocês abundantemente e que vocês consigam cada vez mais sucesso em tudo que vocês almejam. Um abraço forte e com Deus.
1: Agora são 12 horas e 39 minutos. Vacina experimental contra câncer reduz risco de melanoma voltar, aponta resultado preliminar. Resultado foi divulgado pelas empresas Moderna e Merck, que lideram a pesquisa, em relatório preliminar. Pacientes tiveram menos recorrências da doença e menos casos de metástase.
0: Uma vacina experimental personalizada contra um tipo de câncer de pele, melanoma, desenvolvida pela Merck e pela Moderna, reduziu o risco da doença voltar após a cirurgia, segundo os resultados preliminares do primeiro ensaio clínico em fase final do tratamento. O relatório foi divulgado pela Moderna nesta quarta-feira, dia 19.
1: Chamada de estímera autogênea, a vacina é diferente das usadas para prevenir doenças infecciosas. Em vez de proteger contra câncer antes que ele apareça, ela é fabricada sob medida para tratar um tumor que já existe, a partir das mutações genéticas específicas daquele paciente.
0: O melanoma é um tipo de câncer de pele que se desenvolve nos melanócitos, células responsáveis pela produção de melanina, pigmento que dá cor à pele. Embora seja menos comum em outros tipos de câncer de pele, é considerado mais agressivo, por ter maior capacidade de se espalhar para outras partes do corpo, metástases.
1: No estudo, ela foi testada em combinação com a Keytruda, imunoterápico da Merck, já usado no tratamento do melanoma, um tipo agressivo de câncer de pele. De acordo com a empresa, o tratamento atingiu os dois principais objetivos: prolongar significativamente o tempo de sobrevida dos pacientes sem recidiva do melanoma, em comparação com o tratamento apenas da Keytruda, além de reduzir o risco de disseminação do câncer para outras partes do corpo.
0: A vacina foi testada em pacientes com melanoma que haviam passado por cirurgia para retirada completa do tumor, mas ainda corriam o risco de a doença voltar. É realmente, graças a Deus, né? Essa situação, a gente falando em câncer, a gente pensa logo que não tem cura, mas está aí. As coisas aparecendo e cada vez melhorando mais para os pacientes, graças a Deus.
1: Agora em Heriotaba, 12 horas e 42 minutos, 12h42, vamos aqui a mais um rápido intervalo para apoio cultural e logo a gente vai estar de volta com você, não saia daí.

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0: Agora em Heriotaba são 12 horas e 49 minutos. Já estamos de volta com você, trazendo mais notícias e informações. Sempre quis construir ponte, só quero paz para governar, diz Flávio Bolsonaro sobre STF. Você acredita, doutor?
1: Tem nem perigo.
0: Candidato à presidência pelo PL falou sobre relação com o Supremo durante evento de campanha em Belo Horizonte.
1: O candidato à presidência pelo PL, Flávio Bolsonaro, afirmou nesta terça-feira, 18, que, caso eleito, pretende manter uma relação positiva e institucional com o Supremo Tribunal Federal, STF, e que só vai querer paz para governar. A declaração vem após várias críticas do candidato à corte.
0: Sempre quis construir pontes, sempre tentei fazer isso. Só quero paz para governar. Vou indicar 4 homens e mulheres que sejam contra o aborto, contra as drogas, respeitem a Constituição e que não usem a caneta para promover perseguição por risco, disse a jornalistas durante caminhada e adesivaço com o deputado Nicolas Ferreira, do PL de Minas Gerais, e apoiadores em Belo Horizonte, também de Minas Gerais. Vai ser uma relação, não tem nenhuma dúvida, institucional muito positiva, continuou.
1: Flávio reforçou nas últimas semanas suas críticas a integrantes da corte, em especial os ministros Alexandre de Moraes, Dias Toffoli e Flávio Dino. Ele acusa o judiciário de promover censura, a perseguição a nomes da direita, incluindo seu pai, o ex-presidente Jair Bolsonaro. Vou resumir numa única frase: simplesmente lobo em pele de cordeiro.
0: Ciro Gomes é o primeiro sabatinado pelo Diário do Nordeste e Verdinha. Entrevista começa nesta quarta-feira, 19. Programação eleitoral terá ainda sabatinas com candidatos a vice-governador e ao Senado, além de debates.
1: Ciro Gomes, PSDB, candidato ao governo do Ceará, é o primeiro entrevistado da série de sabatinas promovidas pelo Sistema Verde Mares para as eleições de 2026. A entrevista, realizada nesta quarta-feira, 19, será transmitida ao vivo pelo Diário do Nordeste, Verdinha, FM e TV Diário, a partir das 8 horas.
0: Nesta quinta-feira, 20, no mesmo horário, será a vez de Eumano de Freitas, do PT, que disputa a reeleição. A ordem das entrevistas foi definida por sorteio realizado com representantes das candidaturas.
1: Isso aí está aberto, né? Faz parte, né, da democracia. E vamos ouvir os candidatos sobre como eles vão se comportar nessas sabatinas e o que vem de novidade ou não, para que nós pudéssemos analisar melhor.
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0: Agora em Heriotaba, 12 horas e 56 minutos, 12h56, vamos aqui a mais uma notícia. Casal é preso em operação contra venda ilegal de emagrecedores e anabolizantes em Fortaleza. A ação apreendeu centenas de seringas com anabolizantes, mais de 300 frascos de emagrecedores, entre outros materiais.
1: Um casal foi preso durante uma operação deflagrada pela polícia nesta terça-feira 18 em Fortaleza, com foco na desarticulação de um esquema de comercialização clandestina e aplicação irregular de emagrecedores e anabolizantes. A ofensiva, intitulada Dose Proibida, cumpriu 10 mandados de busca e apreensão em bairros da capital.
0: Na ocasião, os agentes apreenderam centenas de seringas com anabolizantes, mais de 300 frascos de emagrecedores, aparelhos celulares, máquina de cartão, rótulos falsos e uma quantia em espécie. Um homem de 44 anos e uma mulher de 57 anos, que não tiveram as identidades informadas, foram presos em flagrante por crime contra a incolumidade pública.
1: Ataíde, realmente é muito complicado, eu venho chamando a atenção sempre aqui que eu posso, porque não é fácil. Essa situação de anabolizantes, esses emagrecedores, precisam ter muito cuidado e precisam ter referência, porque é uma coisa que você utiliza no seu organismo e isso pode causar um estrago irreversível.
0: São 12 horas e 57 minutos. 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
0: Agora em Heriotaba, 12 horas e 59 minutos. Quero agradecer a você que ficou na nossa sintonia. Obrigado por ter ficado ligado aqui na nossa programação. Na sequência, a gente traz para você o programa Antena 98 com o Renato Santos. Fiquem todos com Deus, uma ótima tarde a todos e até amanhã, se assim Deus nos permitir. Boa tarde, doutor Walter.
1: Boa tarde, Ataíde. Boa tarde, ouvintes. Agradecer a todos pela audiência mais uma vez, né? E amanhã estaremos aqui novamente no mesmo horário, ao meio-dia, para Notícias do Dia.
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agora é a nossa vez. Segurando a audiência do programa Notícias do Dia, continuo juntinho com você até 16 horas. Fica com a gente, acompanha a nossa programação. Abração dos amigos e as amigas nas localidades próximas ao nosso município, muito obrigado pela preferência. A você do centro da cidade ligadinho com a gente, obrigado. Liga e participa, interage conosco na programação Antena 98, 999171040. Fica ligadinho com a gente, pluga.

acompanha a programação, fala de onde está ouvindo a nossa programação pra gente saber até onde está chegando. O clima hoje está bom, tá? 32 graus, tempo assim meio nublado, né? Vamos formar o melhor dos playlists para tocar nesta quarta-feira gostosa, 19 de agosto. Eu sou Renato Santos, fico com você até às 16 horas, diretamente de Riritaba, no Ceará. Já está no ar Antena 98. 13 horas e 12 minutos, 13 e 12, uma ótima tarde.

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hora certa para você, 13 horas e 32 minutos, 13 e 32. Se existir alguém fiel nesse mundo. Gustavo Lima e Luiz Fonsi. Vagabundo, diz que a maioria dos homens é desse jeito, né? Mentira, tá? Eu vou pra rua. Tem muitos deles são fiéis, viu? Me viram no cabaré. Eu não coloco a minha mão no fogo por eles. Pergunta se eu... noturna. Ela vai dizer que eu sou o sonho de toda mulher. É o sonho de toda mulher, viu? Um homem. Dizem que todo homem é vagabundo. Um homem honesto, né? Um homem sincero, um homem fiel. Olha, nessa seleção musical você acompanhou Rei Vaqueiro, Wesley Safadão e Fernandinha, Boris Press com 212. Fernando Mendes, Dois Amores. Seu Desejo, Cama de Solteiro. Grupo Menos é Mais, Coração Partido. Aviões do Forró, Alta Estação. E Gustavo Lima e Luiz Fonsi, Vagabundo.

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0: 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Nós somos os sonhos de toda mulher. 999-17

7:40, interage com a gente, fique à vontade, participa, peça o seu sucesso, faça como muitos estão fazendo, estão pedindo seu sucesso. Mas antes, deixa eu falar para você que estou trabalhando com o apoio de César Fretes e Mudanças.

hora certa para você, são exatamente 13 horas e 35 minutos, 13h35. 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

Olha, deixa eu mandar aqui um alôzinho, essa turma boa ligada com a gente, sempre acompanhando a nossa programação. Mandar aqui um alôzinho para a Loura, lá na rua Padre Cícero, tá lá ligado com a gente. Tá solicitando a boa música ao som de Zezé de Camargo e Luciano. Oferecendo para o Zé da Leó, o da Chaga, que estão ouvindo a nossa programação. Valeu! A gente procura aqui no PC e toca na sequência. Deixa eu mandar aqui um alôzinho também para o Expedito lá do Fechada, o Peditão, né, que chama. O mesmo está solicitando a boa musicalidade ao som de Amado Batista, Borboleta Azul. Está oferecendo aí para os seus amigos, seus familiares, sua irmã Leuda e sua sobrinha Juliana lá na Nova Betânia. Lembrando que o nosso amigo Antônio da Leó, juntamente com o Nonato Porfírio, também está ligado na programação e também vai curtir Amado Batista Borboleta Azul.

Olha, deixa eu mandar aqui um alôzinho para a dona Francisca Pereira, tá certo? A esposa do saudoso é o seu José Calixto, ali próximo ao Happiness Club. Todas as tardes tá ouvindo a nossa programação. Obrigado, querida. Tá sempre ligadinha com a gente. Obrigado pela preferência. E aqui assim, você pede seu sucesso, a gente procura no PC. Encontrou? Toca pra vocês. Ao som de Amado Batista, Borboleta Azul, tocando pra vocês. Fantástico. 13 horas e 43 minutos, uma ótima tarde.

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2: 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Na gostosa de se ouvir, você acompanha sempre a notícia e a informação chegando quentinha. Na hora a gente lança para vocês. Olha, a empresa é condenada a pagar 800 mil à família de enfermeira morta em acidente com ambulância no Ceará. Lembra desse caso que a ambulância bateu num poste, não é isso? Mais notícias a gente acompanha agora, fica ligado, olha só. Vamos lá para o nosso flash de notícia. A Justiça do Trabalho do Ceará condenou uma empresa prestadora de serviços na área da saúde ao pagamento de 800 mil reais de indenização por danos morais à mãe e à irmã da enfermeira Joionara Alves de Souza, de 29 anos, que morreu em um acidente com uma ambulância em Sobral. O acidente aconteceu em maio de 2025, quando a ambulância em que a enfermeira estava bateu em um poste. A profissional de saúde foi socorrida, mas após 80 dias internada, ela não resistiu às complicações de um traumatismo craniano e faleceu em 14 de agosto de 2025. Mais notícias, mais informações, você acompanha sempre na nossa programação. Fica ligadinho com a gente, tá certo? Olha, deixa eu mandar aqui um alôzinho aqui para a Rosinha, né? A Rosinha tá ligada com a gente, tá solicitando A Beleza da Rosa. A Beleza da Rosa com José Ribeiro toca na sequência. Mandar aqui um alôzinho também ao meu amigo da Chaga. O da Chaga também tá ligado com a gente e está solicitando aí a boa música de Natanzinho Lima. Como Vou Deixar Você. Música bonita, essa aqui é boa, viu? Toca na sequência, fica plugado com a gente. Música uma atrás da outra, é você pedindo e a gente tocando para vocês. 13h57, uma ótima tarde.
1: Isso é no...

0: Se está inelegível, por que pode ser candidato? Essa pergunta está martelando a cabeça de eleitores Brasil afora. Pablo Marçal registrou candidatura à presidência da República, mesmo tendo sido condenado por uso indevido de meios de comunicação no pleito de 2024. No Distrito Federal, José Roberto Arruda pleiteia o cargo de governador, mas está inelegível por conta de ser condenado pelo mensalão do DEM, revelado na Operação Caixa de Pandora em 2009, quando foi governador da capital da República. Advogado criminalista, mestre em direito constitucional, Joaquim Pedro de Medeiros explica como isso é possível.
1: Apresentar pedido de registro de candidatura é diferente de a Justiça Eleitoral autorizar definitivamente que aquela candidatura possa ir para a urna e que os votos nela sejam válidos. E aí se abre um processo onde a Justiça Eleitoral vai verificar se aquela pessoa que pediu o registro, ele preenche os requisitos para ser candidato. E aí depois da tramitação desse processo que corre lá na Justiça Eleitoral, vai haver uma decisão onde se defere, ou seja, onde se permite aquela candidatura, ou onde se rejeita ou indefere aquele pedido de candidatura.
0: O pedido de registro pode também ser uma estratégia. Inelegíveis apostam numa reviravolta nos processos que respondem ou em derrubada de condenações. Políticos também podem não querer perder a oportunidade de manter os nomes vivos na cabeça do eleitor. Só que, a partir do pedido de registro de candidatura, o Ministério Público Eleitoral pode pedir a impugnação do político por diversos motivos.
1: Dentre elas, por exemplo, alguma causa de inelegibilidade, quando a pessoa foi condenada num processo criminal por sentença transitado em julgado, por exemplo.
0: A Justiça Eleitoral avalia cada caso individualmente. O ex-governador Antony Garotinho também apresentou pedido de candidatura ao governo do Rio de Janeiro. No entanto, está inelegível por ser condenado por desviar verbas da saúde quando era secretário da esposa, a ex-governadora Rosinha Garotinho. Agência Rádio Web de Brasília, Alan Barbosa.
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3: Renato Santos está sempre mantendo você muito bem informado com as notícias, informações e sempre com a boa musicalidade para você que está ligado com a gente. Olha, a próxima sequência vai especialmente aqui para o nosso amigo da Chaga, está ligadinho na programação da 98, está solicitando aí Natanzinho Lima e está oferecendo para sua esposa a Loura lá na rua Padre Cícero. A gente toca o que você gosta de ouvir. Fica ligado com a gente, hein? São exatamente 14 horas e 3 minutos, 14 e 3. Uma ótima tarde para você que acompanha a programação Antena 98.
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hora certa pra você, são exatamente 14 horas e 14 minutos, 14 e 14, tudo igual. O clima hoje tá 32 graus, pré-nublado, não é isso? Nesta seleção musical você acompanhou aí Amado Batista, Borboleta Azul. Essa aí vai para o Antônio da Leó e o Nonato, ouvindo a nossa programação, e também para o Expedito lá no Fechado, dedicando aí todos os seus amigos, seus familiares, e a sua irmã Leuda e sua sobrinha Juliana lá na Nova Betânia. Em seguida, Zezé de Camargo e Luciano, indicação da nossa amiga Loura, lá na Rua Padre Cícero, tá ligado na programação, tá ouvindo a programação, especialmente aí para o Zé da Leó e para o da Chaga, que tá ouvindo a programação junto conosco. Obrigado, querido. Dilcinho Refém. José Ribeira, Beleza da Rosa, indicação da Rosinha lá na

0: Em seguida acompanhamos também Natanzinho Lima, música bonita, essa daí vai para o nosso amigo da Chaga, ligadinho na programação, especialmente para sua esposa Loura, que tá ligado com a gente. Obrigado mesmo, valeu turma. Sandro Lúcio, mete o pé na bunda dele, mete o pé na bunda dessa miséria. É a indicação do nosso amigo Carlos lá na Vila Campos, ligado com a gente. E Henrique Juliano, Amor dos Outros. A gente vai para um rápido apoio, já eu retorno com vocês, já atendendo toda a turma boa, acompanhando a programação, tá? Vamos para um rápido apoio, já retorno com vocês, aguardem.
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Estamos de volta na programação Antena 98. Aumente o volume do seu rádio. 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Olha, teremos notícia, informação, plantão de notícias da 98, em flash de notícia. Os nossos aniversariantes, daqui a pouquinho tem os nossos aniversariantes do Clube do Ouvinte, nossos apoios culturais que apoiam a nossa programação e a gente agradece. E você do outro lado do rádio, sempre ligadinho com a gente, sempre trabalhando junto conosco, sempre apoiando, ajudando aí a fazer a melhor da programação para você, com o melhor da música atual, né? A música da atualidade, os melhores sucessos, tem também aquela lembrança gostosa, aquela música do passado que faz você retornar, né? Retroceder aí alguns anos nos pensamentos. Fique à vontade, tá? A gente toca o que você gosta de ouvir. 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

hora certa pra você, 14 horas e 27 minutos, 14h27. 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

mandar aqui um alôzinho bem rapidinho para a turma boa que está acompanhando a nossa programação. Alô, Francisca Pereira, lá é a esposa do saudoso seu José Calixto, tá certo? Ali próximo ao Rap Dance Club. Todas as tardes está ligadinho no Antena 98. Obrigado pela preferência. Ótima tarde pra você, tá? Olha, deixa eu mandar um alôzinho também para a dona Luzinete, tá ligado na programação, está solicitando Amado Batista, Pimenta e Chocolate. Toca na sequência. A nossa amiga Cleide Bastos está ligada na programação ali no bairro Barro Vermelho, está solicitando Carlos Alexandre. Como é o nome da música? Essa aqui é boa. Vem Me Socorrer, essa é boa demais. Toca na sequência, acompanha a programação. Lá na Nova Betânia tem a nossa amiga Antônia de Maria, o nosso amigo Salles está ligado na programação juntinho conosco e está solicitando aí Banda Flor da Paixão e Coração Machucado com Wesley Safadão. Toca na sequência. 999171040 é o telefone que você interage com a gente e participa na programação. Cadê o sinal da hora? Bota o sinalzinho da hora. Cadê o sinal da hora? Não deu, não? Boa, rapaz. Agora sim. São exatamente 14 horas e 34 minutos. Uma ótima tarde para vocês.

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1: Essa vamos dedicar ao nosso amigo Jorge Padeiro, o original, sempre ligado com a gente lá na Casa do Sossego, lá na Vila Campo. Olha, nessa seleção musical você acompanhou aí Amado Batista Pimenta e Chocolate. Essa vai pra Dona Luzinete, sintonizado com a gente. Banda Flor da Paixão, Perto Faz Raiva e Longe Faz Falta, é indicação da Antônia de Maria, tá certo? Lá na Nova Betânia, juntamente com o nosso amigo Salles. Curtiu também Carlos Alexandre, Vem Me Socorrer, indicação da nossa amiga Cleide Bastos. Wesley Safadão, Coração Machucado, vai para Antônia de Maria. E Claudinei e Juliana, Botando no Tutano. Opa, rapaz, agora tem um sanfoneiro aí que tá tocando bastante, que é... era sanfoneiro do Claudinei e Juliano, né? Não tô lembrado o nome da banda, mas, rapaz, tá um sucesso danado, viu? Cachorro da Molesta, Cachorro da Peste, alguma coisa assim. Tá tocando bastante. Olha, tá chegando o momento dos nossos aniversariantes de hoje. Já mandou seu nome pra cá? Nome completo, data de nascimento, o local onde você mora.
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1: 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Renato Santos lhe faz companhia até às 16 horas, tocando seu sucesso favorito, Aquela Saudade Gostosa, e tocando também os melhores lançamentos para você que tá ligado com a gente. Olha, já mandou seu nome pra cá? Nome completo, a data do seu nascimento e o local onde você mora. Só isso. Manda isso aí, não precisa mandar documentação. Ah, Renato, eu tô trabalhando, não tenho tempo de ir na emissora. Não tem problema, é só você mandar pelo telefone, via WhatsApp. Prefixo 88999171040. Ali você manda sua mensagem de áudio ou a sua mensagem de texto, diz aí o nome completo, a data do nascimento e o local onde você está morando. Só isso. Não precisa você perder seu dia de trabalho para isso, não. Lembrando também que se você, só o que a gente pede, né? O que, se você fizer alguma mudança, você dá uma ligadinha para cá, só para a gente atualizar o seu cadastro, ficar tudo bonitinho, tudo direitinho, tá bom? Vamos lá aos nossos aniversariantes do dia de hoje, nessa quarta-feira gostosa, 19 de agosto.

Olha, os parabéns hoje vai para Carlinhos Cruz. Carlinhos Cruz é mais conhecido ali no posto Santa Inês, não é isso? Parabéns para você, meu querido. Parabéns também para Carlinhos Gomes, lá na Vila Nova. Parabéns para o Carlinhos. Aqui tem Carlinhos a dose dupla, né? Parabéns também para Nazaré Pereira, na rua Padre Cícero. Parabéns também para o Francisco Borges, na Vila Nova. Parabéns para você. Parabéns aí aos nossos quatro aniversariantes de hoje. Muita saúde, felicidades. Que essa data venha se repetir muitas e muitas vezes. É o que desejo o amigo Renato Santos e todos da equipe da 98 FM. Parabéns para vocês.

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1: A hora certa para você são exatamente 14:55. 14:55, daqui a pouquinho você acompanha Plantão de Notícias da 98. A temperatura tá subindo um pouquinho, né? Já tá 33 graus, agora tá bem ensolarado, tá? 999-17-1040, você interage com a gente, participa na programação. Mandar aqui um alôzinho ao nosso amigo Gerardo Borges, na sintonia com a gente. Obrigado pela preferência. Está solicitando calcinha preta, toca na sequência. Mandar um alôzinho também para quem mais? Para o meu amigo Jorge Padeiro, com certeza veio falar aqui do Tutano, né? Botando no Tutano. Vamos de música boa? Ao som de Hugo e Guilherme, Golpe Fatal. 14:56, uma ótima tarde.

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1: Paris, 19 de agosto de 2026. Essas são as principais notícias desta quarta. O Irã advertiu nesta manhã os países do Golfo contra qualquer assistência ao exército americano. Segundo as Forças Armadas iranianas, isso seria considerado um apoio direto às operações militares de Washington contra a República Islâmica. O cessar-fogo entre Estados Unidos e Irã segue sob impasse. Ontem, o presidente americano Donald Trump declarou que nenhuma discussão está em andamento ou prevista com o Irã. Mas, segundo ele, o Estreito de Hormuz permanece aberto à navegação. Por outro lado, dados da Kapler, empresa que monitora a navegação global, mostram que o número de embarcações que cruzam o estreito está em uma média de 10 por dia. Antes do início da guerra, até 140 navios atravessavam o Hormuz diariamente. As manobras militares conjuntas entre a Coreia do Sul e os Estados Unidos serão encerradas na sexta-feira, antes do prazo previsto de 27 de agosto, informou hoje o Exército Sul-Coreano. A nota acrescenta que a decisão foi tomada por sugestão da parte americana. Já o Departamento de Defesa dos Estados Unidos afirmou que a redução dos exercícios não afeta os objetivos das manobras. Trump anunciou no domingo uma diminuição considerável da participação americana nos exercícios militares anuais com a Coreia do Sul, devido, segundo o presidente americano, à sua relação muito boa com o líder norte-coreano Kim Jong-un. O Japão classificou hoje de muito lamentáveis as sanções americanas anunciadas na véspera contra a japonesa Tomoko Akane, presidente do TPI, o Tribunal Penal Internacional. O Ministério das Relações Exteriores do Japão alega que Tóquio sempre apoiou o TPI na investigação e punição de crimes graves. Além de Tomoko Akane, outro alto magistrado do TPI, o senegalês Abdoulaye Seye, também foi visado pelas sanções. Os Estados Unidos não reconhecem a jurisdição da corte sediada em Haia, mas desde a volta de Trump ao poder, o governo americano vem multiplicando sanções a juízes e promotores do TPI, principalmente os que participam de investigações sobre Israel. O governo da Turquia rejeitou hoje uma denúncia israelense de que estaria se preparando para enviar tropas à Síria após ataques israelenses ontem a uma base militar no país. Em comunicado, Ankara classifica de infundadas as declarações de Benjamin Netanyahu, que, diz a nota, visam legitimar os ataques aéreos ilegais de Israel que violam a soberania e a integridade territorial da Síria. Rádio França Internacional, em parceria com a agência Rádio Web, de Paris, Daniela Franco.
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0: música bonita para você que acompanha Antena 98, a programação feita especialmente para você todas as tardes, de segunda a sexta, das 13 horas até as 16 horas, tá certo? Essa aí foi especialmente ao nosso amigo Gerardo Borges, sintonizado com a gente, sempre acompanhando a programação da 98. Mandar aqui um alôzinho ao meu amigo Luiz Antônio, mas pode chamar de Luiz Locke, ele vem, tá? Ele tá sempre ligado na programação da 98. Tá lá com o nosso amigo João Luiz, todo mundo sintonizado com a gente, tá certo? Uma ótima tarde aí ao seu Luiz Ló. Boa tarde, meu querido.
1: Boa tarde, amigo Renato Santos. Rapaz, estou aqui no João Luiz.
0: Que bom, hein?
1: Na motinha. Oxi. E ouvindo aqui a 98. Rapaz, João Luiz é ouvinte reassíduo, direto.
0: É certo, isso daí é certo. Esse aí tá ouvindo 24 horas a nossa programação. Obrigado aí ao nosso amigo João Luiz. E mandar um alôzinho também a dona Antônia Limpo, todo mundo ligado com a gente. Eu não sei qual é o gosto do nosso amigo Antônio Luiz, João Luiz, o melhor. Ele gosta muito de Roberto Carlos, né? Mas hoje vamos tocar The Fevers. Mar de Rosa vai especialmente para essa turma boa acompanhando a programação.
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2: Olha, na gostosa de se ouvir, motociclista morre atropelado por caminhonete no interior do Ceará. As imagens são fortes. Olha o que foi de faísca de fogo, viu? Faiscou muito fogo. Ele arrastou essa moto aí alguns metros, né? Felizmente. Um motociclista morreu após ser atropelado por uma caminhonete no bairro Independência, na cidade do Crato, no Cariri Cearense. O acidente ocorreu na noite desta terça-feira, dia 18, e foi registrado por câmeras de segurança. A vítima, Vanderclay Bezerra Dutra, de 32 anos, trafegava na via quando passou para a pista contrária para tentar entrar em uma rua. Na ocasião, ele foi atingido pelo outro veículo. O motorista da caminhonete ainda arrastou a moto da vítima por alguns metros. Em seguida, ele parou, abandonou o próprio veículo e deixou o local antes da chegada da polícia. A Secretaria de Segurança Pública informou que equipes da Polícia Militar e perícia forense foram chamadas para atender a ocorrência que está sendo investigada. Mais notícias, mais informações, você acompanha na nossa programação. Fique acompanhando a gente, tá? É notícia de vez em quando para você ficar muito bem informado. Vamos para um rápido apoio e já retorno com vocês. Aguardem.
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Estamos de volta na nossa programação. Aumente o volume do seu rádio. 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

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Olha, lembrando que daqui a pouquinho tem Forrozão da 98, você não pode perder. E a gente fica ao som de Stephanie Madrugada, com a participação especial de Edson Lima, tocando para você na programação Antena 98. 15 horas e 33 minutos.

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2: Na gostosa de se ouvir tem a nossa nosso último flash notícia da programação de hoje. Mãe é presa suspeito de maus tratos contra filhos em casa com lixo e mau cheiro e ainda animal morto, viu? Vamos lá, vamos de notícia para você que acompanha a programação da 98. Olha, deixa eu ver aqui, pronto. Uma mulher de 25 anos foi presa por suspeita de maus tratos contra os filhos de 4 anos e 6 anos de idade. Isso no bairro Apossados, em Camucim, e isso no litoral oeste do Ceará. O caso aconteceu na última segunda-feira, dia 17. A polícia militar foi ao local após receber algumas denúncias do Conselho Tutelar sobre a suspeita de que a mãe tivesse cometendo aí maus tratos contra os dois filhos, uma menina e um menino com autismo não verbal. Ao chegar no endereço, os policiais constataram que a casa estava com lixo acumulado, forte odor e existia um rato morto em um dos cômodos. Como é que a pessoa consegue conviver dessa forma, né? E ainda mais deixando as crianças sozinhas num local como esse. Mais notícias, mais informações, você acompanha na nossa programação. Fica ligado com a gente. Vamos para o nosso último apoio e já já retorno com vocês. Aguardem.
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Antena 98, acompanhamos aí o nosso último apoio cultural da programação de hoje. Chegamos aos nossos momentos finais, no nosso último bloco musical. Lembrando que daqui a pouquinho tem Forrozão da 98, tocando só as melhores pra você. Momento da Viola. Só coisa boa pra você aqui na 98. Fica plugado. A gente vai ficando por aqui. Agradecemos a todos que ligaram, participaram, acompanharam juntinho conosco. Muito obrigado na preferência. E amanhã, se Deus assim nos permitir, estaremos de volta com mais um Antena 98. Tchau, pessoal. Até amanhã, se Deus assim nos permitir. Tchau, tchau.

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Olha, boa tarde, meu compadre, boa tarde, meu compadre. A partir de agora está entrando no ar pela sua rádio, a Grécia FM de Ariutaba, programa Forrozão da 98. Olha, no comando desse amigo Ivan Viana, na sonoplastia do mesmo, ele ficar com você até às 7 horas da noite, trazendo forró, trazendo coisa bonita, coisa boa para você de casa, ligado conosco em toda a região. Nosso muito obrigado pela sintonia. Um abraço aos meus amigos, minhas amigas da Serra do Sertão, do interior, você ligado conosco em toda a região, os meus amigos de Ariutaba e cidades vizinhas, você que está sintonizado com o nosso programa, vai o nosso abraço. Obrigado pela sintonia, pela audiência amiga do programa. Você que gosta de ouvir a gente, ligue para participe, o telefone tá aí, 99917-1040, é o telefone da Rádio Agreste, que traz para você o bom da viola e o bom do forró daqui a pouquinho no seu programa. Olha, esta é sua Rádio Agreste FM de Ariutaba, o empreendimento do meu querido amigo José Coelho. E a direção por conta de Ataíde Furtado até às 7 da noite, nós estamos aqui arrochando nó, trazendo forró, coisa bonita pra você no seu rádio. Dona Neném Abreu já tá lá em Amanaiara curtindo a gente. Alô, Dona Neném, o forrozão vai pra você aí, viu? Um abraço do programa. Olha, meus amigos da internet, da internauta, meus amigos internautas ouvindo a gente. Aquele abraço do programa. Vamos lá, vamos começar o programa trazendo coisa bonita, coisa boa pra você de casa, ligado conosco nesse horário. Ariutaba, são 4 horas e 10 minutos. 4 horas e 10 minutos.

0: véia?
1: Que isso, meu Rogério? Foi barulho com a polícia?
0: Foi não, foi não. Eu tô cansado de correr com essa folha na mão, Filomena. Eita, carreira danada.
1: Oxê, meu velho, tá doido? Tu correndo com uma folha de abacate na mão?
0: E faz 2 horas que eu corro. De uma rua pra outra com essa folha na mão. E depois de tudo isso, o homem do cartório disse que não serve, pelo menos.
1: Mas por que correr tanto com essa folha de abacate, homem?
0: Foi o homem do cartório que disse que só me dava um documento se eu tivesse a folha corrida. Eu já danei uma correr com todo canto e não tirei foi nada.
1: Tadinho do meu velho, descanse, Ludogero.
0: Eu hoje tô meio despranaviado. Me venderam um relógio e eu pensei que era suíço, mas o danado do relógio era africano, Filomena.
1: Africano? E como é que tu sabe que o relógio é africano?
0: Porque o relojoeiro abriu e disse que o cabelo do relógio era enroladinho, Filomena. Enroladinho é pichain, pichain é cabelo de africano, Filomena.
1: Tenha calma, meu velho. Olha, escuta aqui. Que brinde é esse que tu trouxesse?
0: Filomena, eu vi na loja e truve. Parece que é um vrido de pimenta.
1: Pimenta? Deixa eu cheirar. Tudo gero? Isso é loção de cabelo.
0: Isso é pimenta, Filomena. Olha aí escrito no vrido. Elizabeth Yard. Se Yard é pimenta.
1: Ó, Tudo gero. O homem que vende livro te encontrou na rua, pô.
0: Encontrou, mas aquilo é um malvado. Ele queria me vender uma coleção de livro pra matar passarinho de aperto, Filomena.
1: Oxe, pra matar passarinho? E qual foi?
0: Queria vender uma coleção de arrocha-pombo. Vai arrochar o diabo.
1: Olha, Ludogero. Hoje é aniversário da cozinheira, não sabe?
0: É aniversário da cozinheira?
1: É. Então, se eu não sei o que é que eu dê, será que um frasco de perfume tá bom?
0: E qual é o perfume que ela gosta?
1: Olha, ela é chegada a um extrato. Qual é o extrato que eu compro?
0: Bom, se ela é cozinheira, dê extrato de tomate.
1: Ó, meu velho, passasse em casa de mãe.
0: Passei e levei o doutor modo examinar ela. O doutor escutou ela e pelo que ele disse, eu já comprei um fardo de shake. 2 quilos de batata, 1 quilo de feijão, 2 girimum caboclo e 1 pasma de banana pra mó dela comer.
1: Oxe, isso tudo pra mãe comer?
0: Tudo isso pra ela. E eu perguntei, doutor, como vai a velha mãe da Filomena? Ele disse, tá em estado de coma. Eu digo, ela agora come.
1: Ô, Ludogero, e pai, já tá mais melhor?
0: Já, minha velha. Pelo que eu soube, ele já abriu até uma tenda de sapateiro.
1: Foi mesmo?
0: Foi, o doutor disse que ele já tá batendo a bota.

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5: É isso aí, meu compadre velho, estamos de volta com você no programa Forrozão do 98 até as 7 horas da noite, trazendo forró. Coisa bonita, coisa boa pra você de casa, ligado com a gente nesse programa Forrozão do 98. Nosso muito obrigado pela audiência. 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

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Olha a poesia matuta, eu venho já.

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0: 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Programa Forrozão da 98 até as 7 horas da noite. Só esse programa traz coisas bonitas pra você. Você pode ligar e pode participar. O telefone tá aí, meu compadre, à sua disposição. 99-17-1040. Ligou, participou, pediu, a gente tocou. 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Alô, minha amiga Ritinha lá no Rio de Janeiro. Pessoa maravilhosa, amiga da gente. Muito obrigado pela sintonia. Tá lá curtindo Ivan Viana. E a gente agradecendo de coração a ela e toda a família. Abraço, meu compadre Zé Raimundo lá nos Egito, também escutando Ivan Viana. Dá um abraço todo especial para seu João Inácio, meu amigo, gente boa. Lá no Barro Vermelho, curtindo Ivan Viana, a gente agradecendo de coração. É. Abraço, meu amigo Evandro Chocolate, na Santa Cruz Velha. Ah, meu compadre Manel. Alô, compadre Manel Lourenço. Um abraço para você, a dona Maria, curtindo a gente todo dia. Eita, que coisa boa. Até às 7 da noite nós estamos por aqui arrochando nós. Manda um abraço, meu querido amigo Tinegão. Tinegão tá ouvindo a gente, meu amigo Evandro, mais conhecido como Tinegão, pode chamar. Ele acha é bom. Também mandar um abraço, meu querido amigo Chico Teteu. É. Chico Teteu tá ouvindo a gente bem na esquina ali, a pessoa maravilhosa. Abraço, meu querido amigo Aldemar Campos, também ligado com a gente, muito obrigado. Meu amigo Antônio José, rapaz, um abraço pra ele, é baterista, é gente boa, é trabalhador. Alô, Antônio José, tô precisando falar com você, meu irmão, dê uma ligada pra mim aí.
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0: É, você que tá sabendo onde é que o Antônio José tá, está, mande ele dar uma ligadinha pra mim que eu quero falar com ele, tá bom? É, Antônio José, rapaz, gente boa. É, filho do Zé Belinho.

0: Recebe ali, só tem filha artista, né? Que coisa boa. Alô, meu amigo Antônio José, deu uma ligada pra mim. Meu amigo é o do Campos, também ligado conosco, e aquele abraço todo especial. Meu querido amigo Edvan dos Teclados, Caba Quente, gente boa. Olha, meu amigo Chocolate já disse que tá lá ouvindo a gente. É gente boa, viu? Pois é, meu compadre, até às 7 da noite nós estamos por aqui abraçando você de casa e todos do trabalho. Quem tá ligado com a gente é meu querido amigo Nonato Silivano na Caixara. Alô, seu Nonato Silivano e a Dona Maria, muito obrigado pela sintonia. Pessoal da rampa de cima, rampa de baixo, meu compadre Rogério lá na Vila Campo, é, pessoal da Vila Nova, acampamento Sales Paiva, São José dos Duroteus, todos vocês, muito obrigado. É, meus amigos da Nova Betânia, alô, meu amigo Bolotinha, rapaz, Bolotinha tá lá ligado com a gente. Seu Zé Carlos lá na Cabaceira, pessoa maravilhosa. Alô, seu Zé Carlos, muito obrigado, meu irmão, você é um cidadão, pessoa boa, viu? Esse povo todo que a gente fala aqui, estou convidando cada um de vocês para a cantoria sexta-feira na praça ali da igreja, se Deus quiser. Estaremos por lá com um trio de repentistas, 3 cantadores pernambucanos irão cantar para nós, vai ser aquela festa de viola maravilhosa. E eu quero convidar todas as famílias de Heriotaba, todos os nossos amigos, para participar junto com a gente desta beleza de cantoria. Alô, meu amigo Tonico! Tonico tá ouvindo a gente, pessoa boa, viu? Padre Jorge do Tabuleiro, onde tiver por aí, um abraço. Um abraço, meu querido amigo Pelezinho. Pelezinho tá anunciando aí a cantoria direto, viu? Avisando do todo canto. Aba bom, gente boa. Vamos lá, meu compadre, trazer mais forró bonito pra nós. Esta vai pra seu João. Seu João tá lá ouvindo a gente. Ô, seu João. Seu João Inácio, no Barro Vermelho. É pessoa maravilhosa, gente boa. Um abraço pra você, Heriotaba, já são pontualmente 5h40, 5h40.
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aí o programa Forrozão da 98 até as 7 horas da noite, meu compadre. Só forró bonito, só coisa boa. E o próximo forró é solado. Nós vamos mandando pra minha querida amiga, a Dona Maria, a esposa do saudoso Paulinho da Viola. E ele tá por ali, viu? Ela tá por ali escutando a gente. Dona Maria, um abraço pra senhora. Tá aí, Edvando.

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1: Que está começando agora no seu rádio, né? E a gente já chegou trazendo essa atração bonita aí. Então vamos continuar com ela, que é muito bonita. A porteira do sítio onde eu morava.

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1: Programa Momento da Viola, que coisa bonita, que coisa boa. Esses poetas cantando para nós no programa Momento da Viola. É Ivanildo Villanova e Raimundo Caetano cantando pra gente, abraçando todos os poetas, todos os seus amigos, que nesse instante está ligado com o programa Momento da Viola. Meus amigos de Jeritaba e cidades vizinhas, todos vocês, aquele abraço. Estamos começando o melhor programa da Zona Norte, esse programa que traz a cultura, que traz o repente, traz a coisa boa pro nosso lado, né? E se Deus quiser, sexta-feira, nós temos uma cantoria ao vivo aqui em, ao lado da igreja, né? A igreja matriz da cidade de Jeritaba. E os meus amigos estão sendo convidados, todas pessoas boas, para participarem, para ouvirem cantoria diferente, coisa boa, com os poetas que vêm de Pernambuco, né? E a gente tem o prazer de convidar toda a galera para participar junto com a gente desta noitada maravilhosa. Vai vir vários poetas, muitos cantadores vão vir, se Deus quiser, para participar também, para ouvir, né? Para estar junto com a gente. Vai vir um povo bom de toda a região, de todos os lugares. A gente está agradecendo demais a todo o povo que está ajudando a gente a fazer essa cantoria. Dizendo que Deus abençoe a todos e nunca falte no bolso de nenhum deles que ajudaram a gente até agora. Trazendo com muito carinho Ivanildo Villanova e o poeta Raimundo Caetano cantando Cantador Tem Que Ser Analfabeto. Vamos lá, poeta.

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0: meu amigo, o programa Momento da Viola. Quem tá me ouvindo é o poeta Cosmo Nascimento, meu irmão, meu camarada, pessoa maravilhosa lá em Barroquinha. Alô, meu poeta Cosmo Nascimento, tudo de bom para você, meu irmão. Uma boa noite do programa Momento da Viola. Que Deus abençoe você e toda a sua família. Tá lá curtindo o nosso programa e a gente agradecendo de coração. Poeta Cosmo, agora sexta-feira tem uma cantoria aqui em Heriotaba, trazendo os poetas de fora, de Pernambuco. Se você pudesse estar com a gente aqui, meu amigo Cosmo, poeta, seria um prazer grande, tá bom? Esteja convidado, se sinta convidado por mim e por nós aqui da cidade de Heriotaba. Se você puder estar com a gente, você vem e volta no outro dia. Dorme por aqui e dá tudo certo, tá bom, meu irmão? Veja se pode, se puder, venha, que você é nosso convidado especial.
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0: Programa do povo, programa Momento da Viola, o programa da cantoria bonita, da coisa boa. Vamos trazer, sabe quem? Antônio Maracajá, cantando para nós uma canção. Vamos mandar para nossos amigos que sempre ajuda o nosso programa. É o meu amigo Peta. Alô, seu Peta, um abraço pra você. Seu Zé Carlos, lá na Cabaceira, pessoa maravilhosa, gente boa. Alô, seu Zé Carlos, um abraço pro senhor e toda a sua família. Vai mandar pra ele também. Mandar para seu Chicó na Goiabeira. Mandar para o meu amigo Luizinho da Carnaúba, que também ajuda o programa. Mandar especialmente também para seu Raimundo Patriolino, meu amigo. Mandar para o Chicão, lá no Muquém. Mandar para o meu querido amigo Clerton Furtado, que também ajuda a gente. Manel Lourenço, que ajuda o programa. Todo esse povo bom da cidade de Heriotaba, que ajuda a gente, que está conosco. Sempre que a gente precisa, vai o nosso abraço, o nosso boa noite. E está aí o Antônio Maracajá, vai cantar para nós no programa Momento da Viola.

da viola, meu compadre. Vamos agradecer aos ouvintes, aos amigos da internet que está junto com a gente. O Francisco Oliveira, lá no Rio de Janeiro, né? Ouvindo o nosso programa, é aqui da nossa cidade de Carnaúba, é ali na Carnaúba, mas está no Rio de Janeiro há muito tempo, meu amigo Francisco. Gente boa, um abraço para ele. Um abraço, meu amigo Milton Melo, também está ouvindo a gente. Alô, meu amigo Milton. Um abraço para você, meu irmão. Muito obrigado pela sintonia do programa. Pois é, o poeta Cosme Nascimento, que gostaria de estar conosco aqui, mas tem cantoria nesse dia no Piauí, né, poeta? Pois vá, meu irmão, que Deus te acompanhe e faça com que você faça umas cantorias boas, que você merece. Um amigo, um irmão, um camarada, pessoa que eu sempre quis bem e quero muito bem, meu amigo poeta Cosmo Nascimento, lá em Barroquinha. Um abraço do programa. 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Eita, meu compadre velho, o programa do povo é esse aqui, o programa Momento da Viola, o programa de boas cantorias, de coisas boas pra você de casa. Nós temos cantoria no dia 29. Dia 29. Eu estarei cantando lá em Cabaceira, meu amigo Sérgio Lopes está convidando todo o pessoal para essa cantoria com Ivan Viana e um companheiro. Vai ser bom demais, né? Vai dar tudo certo se Deus quiser. Um abraço a todo esse povo maravilhoso que se liga com Ivan Viana no Momento da Viola, o programa do povo para você que está acontecendo nesse horário até às 7 da noite. Ué, Antônio Luiz, um abraço para você. Antônio Luiz está ouvindo o programa da gente lá em Parambu. Grande poeta, grande amigo, cidadão, mora por lá e está ouvindo o nosso programa. Um abraço, poeta. 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Aí mais uma canção bonita que chegou agora no programa Momento da Viola. Volto já.

Programa Momento da Viola, que canção bonita. Olha, meu amigo Francisco Oliveira disse que mora em Angra do Rei, dos Reis. Tá certo, meu irmão? Muito obrigado. É o Francisco, Francisco Oliveira, lá da Carnaúba, meu amigo, gente boa. Muitos anos no Rio de Janeiro, né? Um dia a gente passa por aí, meu irmão, se Deus quiser. Você sabe que até as pedras se encontram e é um prazer grande encontrar um irmão igual a você, tá bom? Que Deus te abençoe aí onde você estiver. Vamos embora com o programa Momento da Viola, abraçando os meus amigos da cidade de Heriotaba, Tunico, a Dona Regina, estamos de rádio ligado, curtindo a gente. Ainda está meu amigo Zé Flávio da Casa Lotérica, está meu amigo Jorge do Tabuleiro, pessoa maravilhosa, está lá também curtindo a gente. Padre Jorge é uma pessoa boa, viu? Gente boa, está lá todos os dias, está por ali ouvindo Ivan Viana e a gente agradece de coração. Manda um abraço ao Manel Manaiara também, meu amigo, gente boa. Deixa eu abraçar com todo carinho o seu Zé Maria. Alô, seu Zé Maria Magalhães, um abraço para você. Um abraço pro Rogério, seu Anúncio, também ouve o nosso programa, a dona Maria José, o Jaime, todos ouvem a gente. Seu Inácio, Zé Pereca, também estão ligados com a gente. Seu Chico Gato, alô, seu Chico Gato. Um abraço para você, meu amigo. É, lá no acampamento Sales Paiva, tá por lá. Mandar um abraço para seu Luiz e a dona Franci. Mandar um abraço para dona Franciné, para seu Chico Marques. São meus amigos que gostam de ouvir o nosso programa. Mandar um abraço pro Chico Marques novo também ouvindo a gente. Dá um abraço, poeta Zé Teixeira, lá no Carnaubal, também ouve o nosso programa. Muito obrigado pela audiência. Poeta Antônio Ponte, lá na cidade de Meruoca, também tá lá curtindo a nossa programação. Messias da Viola, Nacélio e o meu amigo Nonato Neto.

0: compadre, canção bonita, Cabocla do meu sertão. Tá aí o Edvan dos teclados, ouvindo a nossa cantoria, dando prazer de estar nos assistindo. Alô, meu amigo Edvan dos teclados, muito obrigado pela sua sintonia.
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0: Cabocla. Edvan Paiva, é a mesma pessoa, né? Pois é.
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0: Abraço todo esse povo bom da Santa Cruz Velha, ligado com a gente. Meu amigo Braulim. Meu amigo Evanildo Paiva, pessoa maravilhosa. Meu amigo Chocolate, conhecido, é o Evandro, mas conhecido como Chocolate, todos os dias está ligado conosco.

0: Bom, é que o meu amigo Edivan dos teclados disse que o chocolate tá tomando umas cachaças de novo. Será que é verdade?
1: 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Ele não vai não!
0: Vai, homem, ele disse que tá tomando umas cachaças lá. Eu acho que ele não vai tomar cachaça não. Será que ele vai?
1: Não vai não! 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
0: Aí, Edivan, viu? A mulher disse que não vai não. É com essa fiada. Fala, menino. Alô, dona Regina Martins, um abraço pra senhora. Ouvindo a gente lá naquela região de Otavilândia, muito obrigado pela sintonia. A dona Mundia Martins, seu Manuel.
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0: beijo. Pois é, até às 7 da noite nós estamos aqui com você, só na coisa boa, só na viola.
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0: Pois é, vamos embora trazendo mais uma canção bonita. Mais uma vez, canta pra nós o poeta Gilberto Alves. Cantando mais uma canção bonita, a gente oferece para todo esse povo bom de Amanaiara ouvindo o nosso programa e da Caiçara. Alô, dona Cotinha! Dona Cotinha lá na Caiçara, minha amiga, gente boa, meu amigo Cleilton, o Cler Neuto também está ouvindo a gente, meu amigo Neuto Vieira, todo esse povo bom, muito obrigado. Vamos abraçar todas as famílias que gostam de sempre sintonizar a nossa programação. Tá aí o poeta Gilberto Alves, canta para nós, mulher.

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2: Aê, meu compadre, o programa Momento da Viola até às 7 da noite, nós estamos aqui. Já não falta mais muito tempo, né? Mas estamos aqui. Deixa eu mandar um abraço aí mais uma vez ao poeta Antônio Ponte, que agora apareceu aqui, né? Alô, poeta Antônio Ponte, muito obrigado, meu irmão, pela sintonia. Até às 7 da noite nós estamos aqui trazendo só coisa boa para o povo que gosta da cantoria. Tem mais uma canção bonita aqui e a gente oferece a dona Valdeci Gomes também, que ouve o nosso programa lá na Caveira. Alô, dona Valdeci, um abraço para a senhora e toda a sua família. Seu Eurípides, o amansador de Burro Brabo lá na floresta. Seu Antônio Pequeno e toda a sua família, muito obrigado. Mandar um abraço para seu Pascoal, também ouvindo a gente. E meu amigo Cícero Sabino. A seu Francisco Farias, lá no Graça. Meu amigo Totônia, a dona Alexandrina. Muito obrigado pela sintonia. Meu amigo Daniel Costa, também ouvindo a gente lá naquela região de Lapa. Muito obrigado. Vamos embora, vamos em frente, vamos trazer mais cantoria para a gente. É, Lourival Pereira vem cantando para nós, canção bonita no programa.

0: aí, poeta Lorival Pereira cantou no programa Momento da Viola e a gente agradece, né? Agradece todo esse povo bom que sempre está ligado com a gente nesse horário gostoso de se ouvir.
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0: Pois é, meu irmão, vamos trazer mais canções e terminar o programa, já são 6:52, né?
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0: É isso aí, o programa Momento da Viola, o programa que trouxe a cantoria bonita, que trouxe a coisa boa pra você, mas o que é bom dura pouco. E a gente tá chegando ao final de mais um Momento da Viola. Abraçar o nosso querido diretor-geral lá no Rio de Janeiro, que está ouvindo a gente, né? É o meu amigo Zé Coelho, lá no Rio de Janeiro, curtindo Ivan Viana, ouvindo de lá pra cá. Muito obrigado, meu irmão. Abraçar meu querido Ataíde Furtado também. Vocês aí, muito obrigado pela sintonia e pela audiência. Trazendo a última canção do programa, vocês vão ficar com ela que a gente vai se despedindo. Muito obrigado aos meus amigos, obrigado minhas amigas, a vocês todos que ficaram conosco no horário de viola. Tá aí, falei do meu amigo José Coelho, ele se apresentou já conosco aqui no programa. Meu querido amigo Zé Coelho, um abraço para você e todas as nossas comitivas aqui da Rádio Agreste FM, né? É isso aí, pessoa maravilhosa, pessoa amigo da gente, cidadão que entende a cultura, entende a cantoria, e a gente só tem que agradecer a ele e desejar tudo de bom. Vamos embora, compadre. Amanhã nós voltamos com o programa Momento da Viola. Então, fiquem todos com Deus e até lá, se Deus quiser. Tchau.

0: noite para você que nos acompanha em todo o país.
1: Quarta-feira, 19 de agosto de 2026.
0: Vamos aos destaques do dia.
1: Segurança pública.
0: Operação recupera mais de 6 mil celulares em 10 dias.
1: Mobilização nacional é voltada à recuperação de aparelhos roubados ou furtados.
0: E também ao enfrentamento da cadeia de receptação e comercialização ilegal. Luciana Colares de Holanda.
2: Qualquer pessoa, antes de adquirir um celular usado, deve verificar por meio de aplicativo ou do portal Celular Seguro se o aparelho possui alguma restrição.
1: Participação das mulheres no mercado de trabalho.
0: Empresas com mais de 100 empregados devem atualizar os dados salariais e de diversidade. Luana Kari.
3: A partir desses dados é gerado o relatório de transparência salarial e as empresas recebem orientações sobre como diminuir as desigualdades.
1: Preparação para o Enem.
0: Aplicativo ajuda estudantes a reforçar os estudos para as provas. Jéssica Gonçalves.
4: O aplicativo oferece trilhas de estudo e simulados completos com questões de provas anteriores. A ferramenta ainda permite fazer a transcrição e a correção automatizada de redações.
1: Hoje, na apresentação da Voz do Brasil, eu, Mariana Jungmann e Luciano Seixas.
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1: Em Iperó, no interior de São Paulo, o Centro Industrial Nuclear de Aramar reúne parte das atividades do Programa Nuclear da Marinha.
0: O programa avança para a etapa de montagem do reator destinado ao futuro submarino brasileiro com propulsão nuclear.
1: Vamos saber mais sobre as atividades com Pablo Mundim.
5: Em Aramar, no interior de São Paulo, estão sendo desenvolvidas tecnologias relacionadas à geração de energia elétrica por fonte nuclear. O trabalho inclui a montagem do reator que será utilizado no submarino brasileiro com propulsão nuclear. Segundo o comandante da Marinha, Marcos Sampaio Olsen, o uso da energia nuclear no Brasil vai além da sua atuação militar.
6: O Brasil é um país vocacionado para o desenvolvimento e aplicação da energia nuclear. Para além da defesa, a energia, a saúde, segurança alimentar, segurança hídrica. O Brasil possui, com um terço do seu território prospectado, o sexto país em reserva de urânio.
5: O complexo concentra etapas estratégicas do programa, como o domínio do ciclo do combustível nuclear e o desenvolvimento da tecnologia brasileira de enriquecimento de urânio. Também reúne estruturas de formação e segurança nuclear. A ministra da Ciência, Tecnologia e Inovação, Luciana Santos, falou sobre o desenvolvimento do projeto.
7: Por meio da FINEP, estamos apoiando o desafio tecnológico do submarino. O submarino com propulsão nuclear é um instrumento de dissuasão por excelência. Uma ferramenta importante para protegermos, por exemplo, o nosso mar territorial.
5: O Programa Nuclear da Marinha reúne instituições de pesquisa e empresas brasileiras. Reportagem Pablo Mundim.
0: Uma operação envolvendo profissionais de segurança de 23 unidades da federação recuperou mais de 6 mil celulares roubados.
1: E resultou em quase 100 prisões, de acordo com os resultados parciais apresentados hoje.
0: Além do combate ao furto, o objetivo é desarticular a cadeia de receptação e comercialização ilegal desses aparelhos.
2: A operação Última Chamada envolve as forças de segurança de 22 estados e do Distrito Federal no combate ao roubo e à receptação de celulares. Nesta quarta-feira, foi apresentado um balanço parcial da operação, que teve início no dia 10 de agosto. Entre os resultados, mais de 6 mil aparelhos foram recuperados, de acordo com o diretor de operações integradas e de inteligência, Anchieta Neri.
8: Foram mais de 100 inquéritos policiais conduzidos pelas 23 polícias civis que participaram das ações. Isso levou, até esse primeiro momento, à recuperação de mais de 6 mil celulares em todo o território nacional, bem como também mais de 100 prisões. 80 prisões em flagrante delito e mais de 20 prisões por mandado em razão das investigações conduzidas nos estados.
2: Mais de 33 mil notificações foram enviadas a pessoas que estavam em posse de aparelhos identificados como objetos de crime. A iniciativa integra a Política Nacional Nacional de Enfrentamento ao Roubo e Furto de Celulares, coordenada pelo Ministério da Justiça e Segurança Pública. Segundo o ministro da pasta, Wellington César Lima e Silva, os aparelhos fazem parte de uma cadeia maior.
9: O problema do celular que aflige e figura em muitas das pesquisas como uma das três principais questões que aflige a percepção de segurança pública faz parte de uma cadeia de celular que é furtado, roubado, que tem a receptação e que chega inclusive às mãos do crime organizado nos presídios. Então a única forma de enfrentar o problema é com integração com todas as polícias dos diversos estados.
2: Hoje o Brasil tem registrados mais de 3 milhões de celulares roubados com base nos dados do Banco Nacional de Celulares com Restrição, que reúne informações de aparelhos roubados, furtados ou extraviados no país. Agora será possível tratar esses dados, como disse o secretário nacional de Segurança Pública, Chico Lucas.
10: A gente está dando estrutura para os estados recuperarem esses celulares. A partir de agora, nós vamos dar rankings de restituição, rankings de notificação, dar transparência aos dados sobre o celular, e essa operação vai ser permanente para que a gente tenha redução dos números de roubo e furto de celular.
2: O Banco Nacional de Celulares com Restrição é uma ferramenta do programa Celular Seguro, criado a partir de informações dos boletins de ocorrência registrados em todo o país. Qualquer pessoa, antes de adquirir um celular usado, deve verificar por meio de aplicativo ou do portal Celular Seguro se o aparelho possui alguma restrição. Para isso, basta ter o e-mail do celular. Ele aparece na embalagem original do equipamento ou no discador ao teclar asterisco jogo da velha 06 jogo da velha. Reportagem Luciana Colares de Holanda.
1: É recomendado o cadastramento de aparelhos no celular seguro para proteger dados, definir contatos de confiança e bloquear o equipamento rapidamente em caso de roubo, furto ou perda.
0: Para isso é necessário baixar o aplicativo Celular Seguro ou acessar o site oficial do programa utilizando sua conta gov.br.
1: Se preparando para as provas do Enem, o Exame Nacional do Ensino Médio conta com uma ferramenta para reforçar os estudos.
0: É o aplicativo MEC Enem, que reúne conteúdos, questões e recursos que ajudam os estudantes a revisar os principais assuntos cobrados na prova.
1: O exame ocorre durante dois domingos seguidos, 8 e 15 de novembro.
11: Estudante do terceiro ano do ensino médio, Maria Clara da Ponte, de 17 anos, sonha em cursar medicina. Na preparação para o Enem, ela encontrou no celular uma ferramenta para reforçar os estudos. Maria Clara usa o aplicativo MEC Enem para resolver questões e identificar os conteúdos em que ainda precisa melhorar.
12: Ele me mostra exatamente os pontos que eu tenho errado e me ajuda a ir evoluindo com as questões. Então, não basta só saber o conteúdo teórico, eu preciso saber aplicar. Então, o aplicativo, ele ajuda bastante a, por meio das questões, eu entender onde eu preciso melhorar. O simulado também ajuda bastante a treinar o tempo de prova.
11: No aplicativo MEC Enem, o estudante pode estudar todas as áreas cobradas no Exame Nacional do Ensino Médio: linguagens, ciências humanas, ciências da natureza e matemática. O aplicativo oferece trilhas de estudo e simulados completos com questões de provas anteriores. Também tem um assistente virtual com inteligência artificial que ajuda a montar cronogramas personalizados e a tirar dúvidas. A ferramenta ainda permite fazer a transcrição e a correção automatizada de redações. O estudante pode acompanhar conquistas e pontuações e compartilhar a evolução nas redes sociais. Segundo o secretário executivo do Ministério da Educação, Rodolfo Cabral, a plataforma identifica o nível de conhecimento do estudante e, a partir daí, direciona a preparação.
13: Assim que um estudante entra no MEC Enem, ele vai fazer algumas questões de exames passados e a plataforma já vai fazer o nivelamento, testar qual é a situação daquele estudante naquele momento de preparação, e já vai fazer todo um guia de estudos com base no nível que aquele estudante atingiu. E ainda a gente tem também um assistente virtual que vai responder perguntas, vai tirar dúvidas e vai também também preparar todo um cronograma de estudos de acordo com o nível do estudante e também de acordo com a periodicidade que ele usa a plataforma.
11: Para o professor do Centro de Ensino Médio 3 de Taguatinga, no Distrito Federal, Leonardo Pinelli, ferramentas como essa podem transformar um aparelho que já faz parte do dia a dia dos estudantes em aliado na preparação para a prova.
14: Ter ali na mão o acesso a um aplicativo onde você pode resolver questões, que é uma das, a gente já sabe, uma das melhores formas de se estudar para uma prova, ter acesso ao conteúdo e agora com a IA, também tem no aplicativo, você pode estabelecer um diálogo, ou seja, uma forma que é mais aceitável de você acessar o conteúdo, de você perguntar e responder sem ter que demorar tanto tempo pesquisando.
11: Para acessar o MEC-ENEM, é só baixar o aplicativo no celular ou entrar na plataforma pela internet, no computador. O acesso é feito com a conta gov.br. Reportagem Jéssica Gonçalves.
0: E professores da rede pública estadual e do Distrito Federal vão atuar na mobilização dos estudantes e no acompanhamento das provas do Enem.
1: A indicação dos docentes será feita pelas secretarias de educação entre 8 e 18 de setembro.
0: Os selecionados devem ter smartphone com internet móvel e não podem ter parentes de até terceiro grau inscritos no Enem no mesmo município de atuação.
1: Haverá capacitação à distância e ao final do processo os participantes serão remunerados por meio do auxílio de avaliação educacional.
0: As provas do Enem ocorrem nos dias 8 e 15 de novembro. Para saber mais, acesse gov.br/mec.
1: As empresas têm até o fim do mês para informar dados sobre remuneração de empregados, igualdade salarial entre homens e mulheres e políticas para a diversidade.
0: Os dados vão embasar mais um relatório de transparência salarial.
15: Em 2010, quando começou a trabalhar na indústria automotiva que fica em Porto Real, no Rio de Janeiro, Josiele Viana era a única mulher na linha de montagem de portas. Tempos depois, ela foi promovida para atuar na formação de novos empregados. Hoje, vê com satisfação o aumento do número de mulheres na fábrica.
16: Antes, o número de mulheres era muito pequeno, porque na linha de portas, durante anos, eu era a única mulher. E hoje, nós temos a maioria de mulheres. E elas podem imaginar que se elas engravidarem, elas vão ter um período de descanso, elas vão ter uma licença maternidade de 180 dias. Elas se sentem assistidas.
15: Uma das colegas de trabalho da Josiellen é a Daniele de Araújo Silva. Ela está há quase 4 anos na montadora e agora vai liderar uma das equipes de operação.
17: Eu acho que eu posso ser uma inspiração, né? Que as meninas já começam a ganhar mais espaço, já gera um desejo diferente, uma curiosidade de correr atrás e além também. E você é capaz e pode sim exercer um cargo bem diferente do que você ocupa hoje.
15: E a participação das mulheres no mercado de trabalho é um dos temas que estão sendo informados pelas empresas neste mês. Até o dia 31 de agosto, as empresas com mais de 100 empregados devem atualizar os dados salariais e de diversidade no portal Emprega Brasil. A medida está prevista na Lei de Igualdade Salarial de 2023 e permite também traçar um diagnóstico da participação de mulheres em cargos de liderança. A subsecretária de Estatística e Estudo do Trabalho do Ministério do Trabalho e Emprego, Paula Montagnier, aponta o que deve ser informado pelas empresas.
18: A gente pergunta informações se que tipo de situação altera salário das pessoas. A gente também pergunta sobre ações que as empresas fazem para contratar mulheres, para aumentar a diversidade de pessoas que trabalham nas suas equipes e pergunta também sobre ações que as empresas fazem para garantir que estão apoiando as ações de família e parentalidade.
15: A partir desses dados é gerado o relatório de transparência salarial e as empresas recebem orientações sobre como diminuir as desigualdades. Nos casos em que a diferença é mais acentuada, há a possibilidade de multa. Reportagem Luana Karen.
1: O relatório de transparência salarial pode ser preenchido no portal Emprega Brasil, no site empregabrasil.trabalho.gov.br.
0: Segundo o IBGE, as mulheres com mais de 60 anos já somam 17 milhões e 800 mil pessoas, o que representa 8,8% da população total do nosso país.
1: Pensando nisso, o Fórum Nacional pelo Protagonismo das Mulheres Idosas foi criado para fortalecer a participação social e ampliar o diálogo sobre políticas públicas voltadas a esse público.
0: E organizações da sociedade civil interessadas terão a oportunidade de participar.
1: O Ministério das Mulheres abriu chamada para selecionar organizações que atuem na defesa dos direitos das mulheres idosas e na temática do envelhecimento.
0: São 7 vagas, 5 delas para representantes das diferentes regiões do país e 2 para organizações de abrangência nacional.
1: A coordenadora de formação e articulação da política de cuidados do Ministério das Mulheres, Luísa Lucchesi, explicou como será a atuação das organizações durante o fórum.
19: Então, a atuação dessas organizações de sociedade civil, que terão as suas representantes nesse fórum, se dará a partir das discussões que serão movimentadas nesse fórum, que é um fórum de caráter consultivo, para indicar exatamente quais são os caminhos que a política pública precisa seguir e deve seguir no campo das mulheres idosas, né? A gente não quer fazer uma discussão sobre as necessidades e as políticas públicas das mulheres idosas sem as mulheres idosas. Nada sobre nós sem nós, né? A gente está seguindo essa lógica.
0: O edital do chamamento foi divulgado no Diário Oficial da União no dia 7 de agosto e as organizações podem se inscrever em até 30 dias após a publicação.
1: As inscrições são gratuitas e devem ser feitas exclusivamente pela internet, por e-mail no endereço cgpc@mulheres.gov.br.
0: O INSS voltou a alertar a população sobre golpes que tentam enganar aposentados e pensionistas.
1: Dessa vez, criminosos enviam uma mensagem de texto via celular sobre suposto corte de benefícios por falta de prova de vida.
20: O INSS reforça o alerta contra fraudes que usam a prova de vida para fazer vítimas entre segurados da Previdência. Os golpistas costumam enviar uma mensagem SMS com link de acesso para o celular das vítimas. O conteúdo falso informa sobre um suposto corte de benefícios. Para saber se a mensagem é verdadeira, é preciso estar atento a alguns sinais, como explica a presidente do INSS, Ana Cristina Silveira.
21: Se você receber uma mensagem do governo federal pelo WhatsApp, verifique se ela foi enviada pela conta oficial identificada com o selo azul de verificação. O INSS nunca solicita dados pessoais, senhas ou qualquer tipo de pagamento.
20: A prova de vida é feita de forma automática por meio do cruzamento de informações entre as bases de dados do governo. Apenas os segurados que não tiverem essas movimentações identificadas pelos sistemas são chamados a regularizar a situação pelo WhatsApp do gov.br ou pela caixa postal da conta Gov. De acordo com a presidente do INSS, Ana Cristina Silveira, o cruzamento de informações garante o pagamento em dia com total segurança.
21: A prova de vida é um procedimento importante para garantir a continuidade do pagamento do benefício com segurança. Se for necessário realizá-la, o procedimento pode ser feito de forma simples e segura. Basta comparecer à agência bancária onde você recebe o benefício. Outra opção é fazer a comprovação pelo site ou aplicativo INSS.
20: Em caso de dúvida, aposentados e pensionistas podem ligar para a central telefônica 135 de segunda a sábado, das 7 da manhã às 10 da noite. Para acessar a plataforma Meu INSS, basta entrar no endereço meu.inss.gov.br ou baixar diretamente na loja de aplicativos do celular. O acesso aos serviços precisa do login na conta Gov. Reportagem Edinaldo Júnior.
0: Faz bem para o coração, aumenta músculos e ainda diminui o estresse.
1: Estamos falando da bicicleta, que para muitos vai além do lazer. É um meio de transporte.
0: E hoje, Dia Nacional do Ciclista, vamos falar desse meio de transporte, utilizado por mais de 4 milhões de brasileiros como forma de locomoção para o trabalho.
1: A bicicleta é companheira do brasiliense Rafael Dornelles em vários momentos do dia, desde as atividades de lazer até os deslocamentos para compromissos que ele tem como coordenador da organização não governamental Rodas da Paz, que promove a mobilidade urbana sustentável e pacífica.
22: A bicicleta é meu principal meio de transporte e é uma forma de você se locomover pela cidade, trazendo saúde, uma forma sustentável, uma forma que impacta menos a cidade, tanto financeiramente quanto espacialmente. e traz uma alegria que é específica da bicicleta.
1: Dados do IBGE apontam que 4 milhões e 400 mil brasileiros, que representa 6,2% da população, vão de bicicleta para o trabalho. O ciclismo, assim como a caminhada, é chamado de meio de transporte ativo ou não motorizado. Significa que só depende da força do próprio ser humano. Além do benefício para a saúde, essa forma de deslocamento traz outras vantagens, como explica Marcos Daniel dos Santos, secretário nacional de mobilidade urbana.
3: E hoje o brasileiro gasta quase 20% da sua renda para poder se deslocar, seja para botar combustível no carro, ou seja para pagar um transporte público. Então, quando você coloca a bicicleta, você está reduzindo o que você usa para se deslocar no dia a dia da cidade. Alguém que deixa de andar de carro para andar de bicicleta é menos um carro. É mais espaço disponível, é menos poluição. O custo como um todo de se manter uma cidade que pedala muito, você vai ver que é um custo menor para o poder público. Por quê? Porque é menos gestão de trânsito, é menos manutenção viária.
1: Para o especialista em mobilidade da Universidade de Brasília, pastor Willy Gonzalez, a Magrela ainda precisa conquistar seu espaço no trânsito.
4: Em se tratando especificamente de áreas urbanas mais centrais, o problema é um pouco maior relativo à questão da segurança, né? E o conflito com veículos de maior porte em espaços que realmente a bicicleta não tem condição de poder, digamos, competir. Nesse sentido, espera-se que continuem as políticas que o Brasil vem desenvolvendo para tornar a bicicleta um modo mais seguro, né?
1: Desde 2012, o Brasil possui a Política Nacional de Mobilidade Urbana, que define regras para o deslocamento nas cidades. E uma das principais diretrizes é a priorização dos meios de transporte ativos, ou seja, a caminhada e o deslocamento por bicicletas. O dia 19 de agosto celebra a importância do ciclista no trânsito das cidades e da bicicleta como meio de locomoção. Reportagem Graziele Bezerra. Sancionada a lei que prevê a ampliação da lista de produtos prevista no programa de venda de balcão.
0: A medida também autoriza a realização de leilões públicos para a formação de estoques de produtos agrícolas.
6: O programa de comercialização direta de insumos permite a compra por criadores rurais de pequeno porte. Ficam autorizadas as compras de milho, sorgo, caroço de algodão, farelo de soja e farelo de milho. A nova lei também incluiu os aquicultores como público do programa de venda em balcão. Cooperativas de produção agropecuária e associações formadas por agricultores familiares também poderão participar. O pré-requisito é que os beneficiários estejam cadastrados no Sistema de Cadastro Nacional de Produtores Rurais e demais agentes, o SICAM. Além dos novos produtos, a legislação estabelece limites mensais para a aquisição dos produtos destinados à alimentação animal. O máximo que pequenos criadores poderão comprar por mês é de até 27 toneladas. Já as cooperativas e associações de agricultores familiares poderão adquirir até 80 toneladas mensais. As compras poderão ser feitas por meio de leilões públicos. A medida também prevê a aquisição de produtos básicos da política de garantia de preços mínimos por valores de até 25% acima do preço mínimo vigente no estado onde ocorrer a compra. O objetivo é permitir a formação de estoques públicos que possam ser utilizados em ações de abastecimento e segurança alimentar. Daniele Popov para a Voz do Brasil.

0: TCU. Em seguida, as notícias do Poder Judiciário e do Congresso Nacional. Boa noite.
1: Boa noite, até amanhã. 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
1: O Tribunal de Contas da União apresentou ao Congresso Nacional os resultados de auditoria sobre prevenção e combate ao assédio nas 69 universidades federais do país. O trabalho analisou políticas contra assédio moral, sexual e discriminação. Na época da auditoria, apenas 28 das 69 universidades tinham política institucional sobre o tema. O TCU também encontrou falhas no acolhimento das vítimas e falta de protocolos para evitar que elas revivam situações de violência durante a apuração dos casos. O tribunal determinou que as universidades criem ou aprimorem as ações, ampliem os canais de denúncia e ofereçam capacitação permanente. O TCU já começou a acompanhar as medidas. Dados preliminares mostram que 28 das 41 instituições que ainda não tinham uma política já criaram normas internas. 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
2: 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Você vai ouvir agora notícias do Poder Judiciário.
3: Supremo decide por unanimidade ampliar o alcance das medidas protetivas previstas na Lei Maria da Penha.
4: TST decide que trabalhador pode entrar na justiça na cidade onde ele mora, mesmo não sendo local de trabalho.
3: STJ imposta novos presidente e vice para o biênio 2026-2028.
4: Boa noite, eu sou o Arthur Filho.
3: E eu sou Walter Lima.
4: O plenário do Supremo Tribunal Federal decidiu na sessão de hoje que medidas protetivas da Lei Maria da Penha podem ser aplicadas em casos de violência contra a mulher fora do âmbito doméstico e familiar. Este mês a norma completou 20 anos.
3: O caso concreto tratava da negativa de aplicação das medidas protetivas pela Justiça de Minas Gerais, sob o argumento de que não havia relação familiar ou afetiva entre a vítima e o agressor.
4: O presidente do STF, ministro Edson Fachin, é o relator do processo. Para ele, a ausência de relação íntima de afeto não afasta a incidência das medidas protetivas quando presentes elementos característicos da violência baseada no gênero.
3: Os demais ministros acompanharam o entendimento do relator por unanimidade.
4: Tomaram posse hoje como presidente e vice-presidente do STJ e do Conselho da Justiça Federal, respectivamente, os ministros Luiz Felipe Salomão e Mauro Campbell Marques.
3: A solenidade contou com a presença de autoridades dos três poderes. Fátima Uchoa.
5: Em discurso, o presidente do STJ, ministro Luiz Felipe Salomão, destacou algumas prioridades para o biênio 2026-2028. Segundo ele, o tribunal se prepara para iniciar um novo tempo dentro do sistema de justiça com a implementação do filtro da relevância da questão federal e todas as mudanças regimentais necessárias para a corte funcionar dentro dessa nova lógica. Segundo Salomão, a qualidade das decisões, a transparência e o acesso dos cidadãos serão preocupações permanentes com o uso da inteligência artificial e das ferramentas tecnológicas a serviço da sociedade.
4: TST decide que em situações excepcionais, trabalhador pode ajuizar ação na cidade onde mora, mesmo que não seja o local onde trabalhou.
3: A regra geral continua sendo a do local da prestação dos serviços. Simone Moura.
6: O Tribunal Pleno do TST definiu que em casos excepcionais, o trabalhador pode ajuizar ação na cidade onde mora, mesmo que não tenha sido contratado ou trabalhado no local. Pela regra geral prevista no artigo 651 da CLT, o processo deve ocorrer onde o serviço foi prestado. No entanto, o TST flexibilizou essa regra para garantir o acesso à justiça em casos de doença ocupacional, vulnerabilidade ou quando o deslocamento for caro demais. A decisão foi tomada a partir do caso de um jogador de futebol que morava em São Paulo e foi contratado por um clube de Rondônia. Ele ajuizou a ação depois de sofrer uma lesão no início dos treinos. O relator, ministro Lélio Bendes Correia, destacou que as mudanças na Justiça do Trabalho, como o processo judicial eletrônico e o juízo 100% digital, reduziram as barreiras geográficas para o acesso à justiça. Para o TST, no entanto, a flexibilização não pode prejudicar o direito de defesa da empresa. A tese foi fixada pelo rito dos recursos repetitivos e deve orientar decisões em todo o país.
4: Justiça Federal determina a adoção de medidas urgentes para preservar igreja e Casa da Ordem Terceira do Carmo, no Centro Histórico de Salvador.
3: Decisão atende a pedido do MPF e estabelece prazos para vistoria, plano emergencial e execução de obras de contenção. Sabrine Menezes.
7: De acordo com a ação movida pelo Ministério Público Federal, a igreja está interditada desde 2025, com risco de desabamento por conta do apodrecimento de estruturas de madeira e assoalhos. Com a decisão, a Ordem Terceira do Carmo, responsável pelo imóvel, deve remover e catalogar em até 30 dias os escombros resultantes de um desabamento acontecido em 2025. Uma vistoria técnica deverá ser conduzida em até 2 meses e um plano emergencial de intervenção deverá ser apresentado ao IFAM em até 3 meses e executado em 6 meses após sua aprovação.
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4: A você, uma boa noite.
3: E até amanhã.
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0: E eu sou Humberto Pinheiro.
1: E estes são os destaques de hoje do Jornal do Senado, que começa agora.
0: Uso de aeronaves em transporte de equipes médicas e órgãos para transplante pode ser ampliado.
1: Senado analisa a criação de um fundo de amparo a crianças órfãs.
0: Especialistas avaliam avanços do sistema de escola em tempo integral, com mais matrículas e menos evasão.
1: Boa noite.
0: Boa noite.
1: O programa Escola em Tempo Integral tem ampliado o acesso dos estudantes à jornada estendida e também contribuído para reduzir o abandono escolar. A conclusão é de debatedores que apresentaram dados que mostram um aumento de 13 pontos percentuais nas matrículas em tempo integral e uma redução de 20% no abandono escolar. O tema foi discutido hoje em uma audiência pública no Senado.
0: A região Nordeste lidera o número de matrículas em tempo integral no país e estudantes pretos e pardos são a maioria entre os beneficiados. A Comissão de Educação agora avalia os resultados e os desafios do programa. A repórter Raíssa Abreu tem os detalhes.
2: A iniciativa de avaliar o Escola em Tempo Integral foi da senadora Damares Alves, do Republicanos do Distrito Federal. Um dos convidados, o presidente do Conselho Nacional de Educação, César Calegari, disse que a proposta curricular está entre os principais critérios de qualidade da modalidade sugeridos pelo órgão.
3: A educação integral não é apenas um contraturno em que se repete de alguma maneira o que se faz no turno anterior. Exige uma nova concepção curricular e os projetos políticos pedagógicos das escolas devem refletir uma concepção curricular integral.
2: Damares Alves voltou a frisar que pretende finalizar as audiências e a coleta dos dados antes da votação da Lei de Diretrizes Orçamentárias.
4: Eu não tenho política pública fortalecida sem dinheiro. E o lugar de discutir o orçamento é nessa comissão.
2: Também participaram do debate a gerente do Instituto Sonho Grande, Josiara Muniz, a secretária de Educação do Ceará, Jucineide Fernandes, e a representante da Confederação Nacional dos Trabalhadores em Educação, Odisseia Pinto de Carvalho.
1: E um projeto apresentado recentemente no Senado pode reduzir o custo da adrenalina autoinjetável usada por pessoas que correm risco de anafilaxia, uma reação alérgica grave e de evolução.

0: em nenhuma emergência, foram discutidas em audiência pública na Câmara dos Deputados. A médica Fátima Rodrigues, da Associação Brasileira de Alergia e Imunologia, explica a rapidez com que uma reação pode evoluir e o risco para o paciente.
1: É uma reação alérgica grave. É de evolução rápida e ameaça a vida. Essa evolução pode demorar de 15 a 30 minutos para um choque anafilático e a taxa de letalidade pode chegar a 17%, principalmente se a gente não tiver o recurso da adrenalina autoinjetável.
0: O projeto prevê a retirada do imposto de importação da adrenalina autoinjetável destinada ao tratamento da anafilaxia quando a compra for feita por pessoa física para o uso próprio. A autora do projeto, senadora doutora Eudócia, do PSDB de Alagoas, acredita ainda que a proposta pode incentivar a nacionalização da produção da adrenalina autoinjetável, reduzindo a dependência de importações no futuro. O texto segue para análise das comissões do Senado.
2: A Comissão de Constituição e Justiça iniciou a análise do projeto de lei que cria um fundo de amparo às crianças órfãs.
3: O objetivo da medida é garantir suporte financeiro e assistencial a crianças e adolescentes que perderam pais ou cuidadores primários. Repórter Bruno Lourenço.
4: O texto prevê a criação de um auxílio financeiro direcionado aos guardiões legais de baixa renda, além do repasse de verbas para fortalecimento de instituições e programas de acolhimento familiar. O relatório lido pelo senador Hamilton Mourão, do Republicanos do Rio Grande do Sul, acolheu sugestões da sociedade civil apresentadas em audiências públicas. Mourão explicou a opção pelo financiamento do programa por meio da destinação de parcela da arrecadação de loterias federais.
5: A opção de financiar o FACOR com parcela da arrecadação de loteria revela-se adequada sob a ótica de política pública, utilizando receita não tributária de caráter voluntário para o apostador e já tradicionalmente destinada a finalidades sociais. A redução do percentual destinado o agente operador da loteria atende ao princípio da responsabilidade fiscal na medida em que realoca recursos dentro do próprio sistema lotérico sem ampliar gastos ou comprometer a viabilidade operacional da loteria.
4: 5% dos recursos arrecadados pelo fundo serão destinados a estudos e pesquisas sobre a orfandade no Brasil. O benefício, condicionado à baixa renda familiar e vinculado ao guardião legal do órfão, permite o acúmulo com outros auxílios, como BPC e Bolsa Família.
2: Uma aeronave parada em um aeroporto pode representar mais do que um voo que não aconteceu. Pode significar tempo perdido para uma equipe médica ou até para um órgão que precisa chegar a um paciente.
3: É para dar mais agilidade a esse tipo de transporte que o Senado pode analisar uma nova proposta. O projeto prevê o ressarcimento de pessoas e empresas particulares que disponibilizarem aeronaves para essas operações. Repórter Alexandre Campos.
6: Pelo texto, as empresas e pessoas sem certificado de operador aéreo que disponibilizarem suas aeronaves particulares para o transporte de equipe de saúde ou de órgãos, tecidos e partes do corpo humano para fins de tratamento ou transplante no âmbito do Sistema Único de Saúde serão ressarcidas pelos custos operacionais do voo. Além disso, estarão isentas do pagamento de tarifas aeroportuárias e de navegação aérea. Autor do projeto, o senador astronauta Marcos Pontes, do PL de São Paulo, lembrou que atualmente a rede de transporte conta com apoio das companhias aéreas comerciais e dos aviões da Força Aérea Brasileira.
7: Mas aí você tem o órgão doado. Tem alguns deles que tem limite muito curto para se tirar de um corpo e colocar no outro. E perde-se muitos órgãos dessa forma que não tem como transportar. A Força Aérea tenta, mas ela não tem recurso para fazer esse transporte no Brasil todo, o tempo todo. Aí você tem os aviões parados. Por que não utilizar esses aviões dos empresários que estão no avião parado no hangar para que eles possam transportar esses órgãos e salvar uma vida?
6: O projeto ainda permite que, por meio de convênio com a União, Estados, Municípios e Organizações Sem Fins Lucrativos, o Sistema Nacional de Transplantes coordene o cadastro das pessoas e empresas que queiram disponibilizar seus aviões, de modo a acioná-las quando necessário e compensá-las após a prestação do serviço de transporte.
2: Semana de vivência legislativa do programa Jovem Senador começou com a posse dos 27 estudantes da rede pública, que assumiram um mandato como jovens senadores.
3: Os participantes também elegeram a mesa diretora e as meninas foram protagonistas. Pela primeira vez, todos os cargos da mesa serão ocupados por jovens senadoras. Repórter Lana Dias.
8: Os estudantes vencedores do concurso de redação agora passarão a semana no Senado, experimentando o trabalho parlamentar na prática. Na sessão de posse, o senador Paulo Paim, do PT do Rio Grande do Sul, presidente do Conselho

0: Do projeto Jovem Senador, destacou a importância do tema da redação deste ano: democracia nas redes sociais, como construir um debate saudável.
1: Discutir democracia nas redes sociais é discutir o próprio futuro da nossa gente, do nosso povo, do nosso país. E vocês, vocês jovens, estão no centro desse debate.
0: A jovem senadora Yolanda Paiva Favacho Ribeiro, representante do Pará, foi eleita presidente da mesa diretora, 100% ocupada por meninas. Ela focou seu discurso no combate à desigualdade no país.
2: Estar aqui hoje representando os nossos estados é um motivo de grande orgulho, mas também nos traz a consciência de que muitos jovens brasileiros não encontram a estrutura nem o suporte necessário para alcançar espaços como jovem senador.
0: Cerca de 240 mil estudantes e mais de 5 mil escolas participaram do concurso de redação.
3: Eleições 2026.
4: Termina nesta quinta-feira, dia 20 de agosto, o prazo para eleitores solicitarem a transferência temporária da sessão eleitoral. A medida permite votar em uma cidade diferente daquela onde o eleitor tem domicílio eleitoral.
5: O serviço está disponível no cartório eleitoral mais próximo ou pelo autoatendimento no site do Tribunal Regional Eleitoral do seu estado. Edição de Paula Groba e trabalhos técnicos de João Lira. O Jornal do Senado fica por aqui. Acompanhe agora as notícias da Câmara dos Deputados. Boa noite.
4: Boa noite e até amanhã.

0: denunciar violência contra a criança.
1: A proposta amplia as exigências para permanência e naturalização no Brasil.
0: Avança projeto que cria dia do plantio de árvores a ser celebrado em maio.
1: Deputados obrigam a escola a mudar sinal sonoro para não incomodar autistas.
0: Boa noite. A Câmara aprovou a obrigatoriedade de escolas alterarem qualquer sinal sonoro para não incomodar alunos com autismo. A repórter Paula Bittar acompanhou a votação e explica como isso pode ser feito.
2: A Comissão de Constituição e Justiça da Câmara aprovou uma proposta que obriga escolas públicas e privadas a substituírem os sinais sonoros para não gerar incômodos sensoriais aos alunos com transtorno do espectro autista, TEA. A medida será aplicada sempre que solicitada pelos pais ou responsáveis. O texto aprovado inclui a obrigatoriedade da substituição dos sinais sonoros na Lei Berenice Piana, que trata dos direitos das pessoas com TEA. Relator na comissão, o deputado Alex Manente, do Cidadania de São Paulo, destacou que a proposta busca garantir respeito às necessidades específicas das pessoas.
3: A aprovação desse projeto é uma vitória muito importante para toda a comunidade atípica. Ela faz com que o respeito a essas pessoas esteja presente naquilo que é mais sagrado, que é na educação, onde a partir de agora não será mais um sinal sonoro que prejudica a qualidade de vida e a sensação de todas as pessoas com transtorno do espectro autista.
2: O projeto que obriga as escolas a substituírem os sinais sonoros para não gerar incômodos sensoriais aos alunos autistas já pode seguir para análise do Senado, a menos que haja recurso para votação pelo plenário da Câmara. Da Rádio Câmara, de Brasília, Paula Bittar.
4: Educação.
5: Ricardo Maia, do MDB, apoia a criação da Universidade Federal do Nordeste da Bahia para ampliar o acesso ao ensino superior no sertão do estado. Autor do projeto que autoriza a implantação da instituição, o deputado pede urgência na análise da matéria.
0: Ricardo Maia argumenta que outras regiões da Bahia já contam com universidades federais, enquanto estudantes do Nordeste do estado ainda precisam realizar longos deslocamentos para cursar o ensino superior público. Ele considera que a nova universidade vai contribuir para o desenvolvimento local.
4: Saúde.
5: Stefano Aguiar, do PSD de Minas Gerais, propõe que os usuários do SUS tenham acesso em tempo real a informações sobre a regulação de consultas, exames, cirurgias e outros procedimentos. A plataforma deve informar a posição do paciente na fila e o tempo médio estimado para atendimento.
0: A proposta também prevê a divulgação de dados consolidados por região para facilitar o acompanhamento da demanda e da oferta de serviços. Segundo Stefano Aguiar, a medida amplia a transparência, fortalece o controle social e contribui para identificar desigualdades no acesso aos serviços do SUS.
4: Meio ambiente.
5: Comissão aprova a criação do Dia Nacional do Plantio de Árvores. Saiba mais sobre o assunto na reportagem de Júlia Lopes.
6: O plantio de árvores é uma das estratégias mais eficazes e acessíveis para a recuperação ambiental e o enfrentamento da crise climática. As árvores ajudam a preservar nascentes, aumentam a fertilidade do solo, servem de habitat para diversas espécies e melhoram a qualidade do ar. Nesse contexto, a Comissão de Meio Ambiente da Câmara dos Deputados aprovou um projeto de lei que institui o Dia Nacional do Plantio de Árvores, a ser celebrado em 23 de maio. Segundo o autor da proposta, deputado Pedro Uquizai, do PT de Santa Catarina, a data pretende incentivar a criação de uma cultura de valorização das florestas e de mobilização ambiental, com um foco na recuperação de áreas degradadas e na restauração ecológica. Para o relator da proposta, deputado Newton Tato, do PT de São Paulo, o projeto também fortalece os compromissos internacionais assumidos pelo Brasil na área de sustentabilidade e ajuda a conscientizar a população.
7: O Brasil também já tem o compromisso de restaurar 12 milhões de hectares, um acordo internacional. Pelo próprio Código Florestal, nós teríamos também que restaurar e recuperar 32 milhões de hectares. E por isso que aprovar um dia do plantio da árvore para conscientizar a população brasileira e fazer esse debate nas escolas, nas igrejas, enfim, em todos os contos e cantos.
6: A escolha do dia 23 de maio homenageia o fotógrafo Sebastião Salgado, que morreu nessa data em 2024. Ele e sua esposa, Lélia Vanick, lideraram uma das maiores iniciativas de reflorestamento do país, com um plantio de mais de 2,5 milhões de árvores ao longo de 25 anos no Vale do Rio Doce, interior de Minas Gerais. A proposta que cria o Dia Nacional do Plantio de Árvores aguarda análise da Comissão de Constituição e Justiça da Câmara. Da Rádio Câmara de Brasília, Júlia Lopes.
4: Homenagem.
0: Jefferson Rodrigues, do PSDB de Goiás, apresentou o projeto que cria o Dia Nacional do Fazendeiro em 21 de setembro, instituindo também uma semana dedicada à valorização do produtor rural. A proposta previa ações de capacitação, inovação e incentivo à produção sustentável no campo.
5: Jefferson Rodrigues argumenta que a proposta se justifica pela importância da agropecuária na produção de alimentos, na geração de empregos e nas exportações brasileiras. O projeto do deputado também conta com iniciativas de apoio à permanência dos jovens no meio rural.
0: Sóstenes Cavalcante, do PL do Rio de Janeiro, presta homenagem à memória do pastor Eliseu de Matos, da Assembleia de Deus no bairro Pantanal, em Duque de Caxias.
5: Sóstenes Cavalcante relata que aos 90 anos, o religioso morreu após enfrentar problemas pulmonares e que será lembrado pelo trabalho de décadas dedicado à evangelização na região.
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4: Exteriores.
0: Avança na Câmara a proposta que amplia as exigências para permanência e naturalização no Brasil. A repórter Maria Neves explica o objetivo da matéria.
12: A Comissão de Relações Exteriores da Câmara dos Deputados aprovou o projeto que torna mais rígidas as regras para concessão de visto de permanência e naturalização de estrangeiros no Brasil. Uma das novidades do texto é a exigência de que o interessado em viver no país comprove condição financeira suficiente para o sustento próprio e o da família. Segundo o relator, deputado general Girão, do PL do Rio Grande do Norte, em 2024, o governo federal destinou cerca de R$1,5 bilhão de reais do Bolsa Família a estrangeiros residentes no país. Na opinião do parlamentar, a comprovação de que o estrangeiro tem condições de se manter é necessária para aliar os direitos dos imigrantes com a proteção dos brasileiros.
13: Não é justo que esses estrangeiros sejam tratados aqui no Brasil com recursos públicos do nosso Tesouro Nacional. Não há dados oficiais de todos os custos efetivos com o processo de imigração no país, especialmente em relação à educação, saúde, moradia, segurança. No entanto, há um gasto já identificado que diz respeito ao acesso a programas assistenciais, tipo Bolsa Família, BPC e outros programas assistenciais até mesmo auxílio emergencial.
12: Outra exigência inserida pelo projeto na Lei de Migração, que é de 2017, é a comprovação de bom procedimento social. De acordo com o general Girão, essa regra se mostra razoável porque a naturalização depende de avaliação do governo quanto à conveniência e oportunidade, principalmente em temas como esse, que envolve interesse nacional e segurança. A proposta também determina que, mesmo se atender a todos os requisitos legais, o estrangeiro não tem direito automático ao visto de permanência ou à naturalização. Cada caso deverá ser analisado pelo Ministério da Justiça e Segurança Pública, que passa a ser o responsável pelos processos migratórios. O projeto do deputado Luiz Felipe de Orleans e Bragança, do PL de São Paulo, que torna as regras regras para obtenção de visto e naturalização de estrangeiros no Brasil mais rígidas ainda será analisado pela Comissão de Constituição e Justiça. Da Rádio Câmara de Brasília, Maria Neves.
4: Trabalho.
5: Reginaldo Lopes, do PT de Minas Gerais, defende a apreciação pelo Senado do fim da escala de trabalho 6x1. O deputado argumenta que a mudança pode ampliar o tempo para a convivência familiar, o cuidado com os filhos, a qualificação profissional e outras atividades.
0: Reginaldo Lopes também relaciona a redução da jornada à saúde mental dos trabalhadores e pede apoio dos presidentes da Câmara e do Senado para que a proposta avance. Para o deputado, o fim da escala 6x1 é uma mudança importante nas relações de trabalho no país.
5: Doutor Fernando Máximo, do PL de Rondônia, cobra a votação da proposta que trata de direitos de servidores dos antigos territórios de Rondônia, Roraima e Amapá. Ele sustenta que muitos desses trabalhadores atuaram em condições precárias na construção desses estados e envelheceram sem o direito reconhecido.
0: Dr. Fernando Máximo lembra que a proposta de emenda à Constituição foi aprovada pelo Senado em 2023 e que o relatório pela admissibilidade está pronto desde junho. Ele garante que não vai desistir da matéria.
5: Helena Lima, do PSD de Roraima, apresentou o projeto que atualiza a regulamentação da profissão de biólogo. A proposta amplia as áreas de atuação desses profissionais e inclui atividades nas áreas de saúde, meio ambiente, biodiversidade, biotecnologia, diagnóstico laboratorial e educação.
0: Helena Lima afirma que a legislação atual de 1979 precisa ser atualizada diante dos avanços científicos e tecnológicos. O texto também amplia as atribuições dos conselhos de biologia e garante aos licenciados o ensino de ciências e biologia nos diferentes níveis de educação.
4: Transportes.
5: Cobalcini, do MDB de Santa Catarina, relata a reunião sobre o futuro de um trecho da antiga ferrovia São Paulo-Rio Grande. Com o encerramento da concessão previsto para fevereiro de 2027, o deputado defende uma alternativa para os 372 quilômetros entre União da Vitória, no Paraná, e Marcelino Ramos, no Rio Grande do Sul.
0: A proposta de Cobalcini é transformar o trecho em uma via verde voltada ao cicloturismo, às caminhadas ecológicas e ao lazer. Segundo o congressista, a iniciativa pode converter a antiga infraestrutura em um ativo público para a sociedade.
4: Eleições.
5: Com a chegada da campanha eleitoral, Atila Lira, do PP do Piauí, critica algumas legendas por ataques a adversários políticos. Para o parlamentar, informações falsas estariam sendo disseminadas com recursos públicos, com o objetivo de influenciar a opinião pública.
0: Atila Lira chama a atenção da população para a disseminação de fake news durante o período eleitoral. Na avaliação do deputado, a população vai perceber a diferença entre embate republicano e ataques indevidos.
4: Justiça.
5: Marcel Van Hatten, do Novo, do Rio Grande do Sul, critica decisões recentes do Supremo Tribunal Federal e pede que o Senado analise pedidos de impeachment de ministros da corte. Ele também questiona um pedido de busca e apreensão envolvendo a fonte e o advogado de um jornalista do Maranhão.
0: Marcel Van Hatten afirma que os episódios representam ameaças à liberdade de imprensa, ao Estado de Direito e às prerrogativas do Congresso. Para ele, a próxima eleição para o Senado será fundamental para enfrentar o que considera abusos de autoridade e arbitrariedades cometidos pelo STF.
5: Nas palavras de Gustavo Geyer, do PL de Goiás, o país enfrenta dificuldades econômicas, com o aumento do endividamento das famílias e do custo de vida. O deputado também menciona denúncias de corrupção envolvendo integrantes do governo.
0: Na opinião de Gustavo Geyer, a formação de uma maioria de oposição no Senado é importante para os rumos do país. Ele acredita que essa alteração pode promover mudanças no governo e conter o que ele considera decisões abusivas do Supremo Tribunal Federal. 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

0: Os deputados aprovaram proteção para o servidor ou militar que denunciar maus tratos contra a criança. A repórter Paula Bittar acompanhou a votação.
1: A Comissão de Constituição e Justiça da Câmara aprovou uma proposta que assegura acesso a programas de proteção de testemunhas aos militares e servidores públicos que denunciarem casos de violência, agressão e maus tratos contra crianças e adolescentes. O texto também permite a transferência do servidor ou militar com ou sem mudança de sede por medida de segurança. O benefício vale para trabalhadores da União, dos estados, dos municípios e do Distrito Federal. A relatora da proposta na comissão, deputada Cristonieto, do PL do Rio de Janeiro, destacou que o projeto busca proteger o agente público para fortalecer a garantia dos direitos de crianças e adolescentes. Ela ressaltou ainda que a Constituição estabelece a proteção integral e a prioridade absoluta dos direitos desse público.
2: Muitas vezes, militares, servidores públicos tomam conhecimento de casos de violência, agressão, maus tratos contra crianças e adolescentes, mas, de alguma forma, podem sofrer algum tipo de ameaça, represália, quando decidem denunciar. E quem tem coragem de proteger uma criança não pode ficar desprotegido pelo Estado, né? Por isso, o projeto ele assegura a esses denunciantes o acesso aos programas de proteção de testemunhas quando estiverem em situação de risco. Nosso trabalho na CCJ foi justamente de garantir a segurança jurídica para que essa importante medida pudesse avançar. Até porque proteger quem denuncia é também proteger a criança que muitas vezes não consegue pedir socorro sozinha.
1: A proposta que assegura acesso a programas de proteção de testemunhas aos militares e servidores públicos que denunciarem casos de violência, agressão e maus tratos contra crianças e adolescentes já pode seguir para análise do Senado, a menos que haja recurso para votação antes pelo plenário da Câmara. Da Rádio Câmara de Brasília, Paula Bittar.
3: Priscila Costa, do PL, critica a situação da segurança pública no Ceará após o assassinato de um policial de 27 anos, morto ao sair do serviço. A congressista afirma que o caso demonstra a vulnerabilidade dos agentes diante do avanço da violência.
0: Priscila Costa contesta a avaliação do governo estadual de que o Ceará vive um bom momento na segurança pública. A parlamentar cobra mudanças na política do setor para ampliar a proteção dos policiais e da população em geral.
3: Sargento Faur, do PL, celebra a entrega de fuzis fabricados em Israel para as polícias civil e militar do Paraná. O congressista informa que parte dos equipamentos foi adquirida com recursos de emendas destinadas por ele.
0: De acordo com o sargento Faur, o armamento será utilizado no enfrentamento às organizações criminosas. O parlamentar também reivindica a construção de um presídio estadual de segurança máxima nos moldes das unidades federais.
3: Na avaliação de capitão Alden, do PL da Bahia, o projeto que criminaliza a misoginia tem conceitos abertos e subjetivos. Segundo o parlamentar, a medida permite interpretações que atingiriam pessoas por manifestações de opinião ou de fé.
0: Para evitar censura prévia, capitão Alden defende que a legislação estabeleça de forma clara quais condutas podem configurar crime. Para o deputado, é preciso garantir o direito à manifestação de diferentes posições no debate político.
3: Milton Vieira, do Republicanos de São Paulo, propõe ampliar a proteção da Lei Maria da Penha para mulheres vítimas de violência de gênero, mesmo quando não há vínculo entre a vítima e o agressor. A medida valeria para casos ocorridos em locais públicos ou privados, inclusive no ambiente digital.
0: O projeto também permite medidas protetivas de urgência, mesmo quando o agressor ainda não foi identificado, desde que existam indícios de risco para a vítima. Segundo Milton Vieira, a mudança reforça a proteção às mulheres, sem alterar as regras que definem os crimes.
3: Nicolete, do PL de Roraima, apresentou um projeto que transforma em crime o exercício ilegal da profissão de corretor de imóveis. O deputado propõe a detenção de 6 meses a 2 anos e multa para quem atuar sem preencher as condições legais.
0: Segundo Nicolete, a medida busca combater a atuação de falsos corretores, especialmente em plataformas digitais, e reduzir o risco de golpes. Além de reforçar a fiscalização, o parlamentar acredita que a medida valoriza os profissionais devidamente habilitados.
3: Termina agora o Jornal Câmara dos Deputados, produzido pela Rádio Câmara, com trabalhos técnicos de Wellington Teles, apresentação de Márcio Aquilissardi e Tércia Guimarães. Boa noite para você.
0: Uma ótima noite, a Voz do Brasil volta amanhã.
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0: Boa noite, amigos ouvintes. Começando agora o programa Golden Night. Apresentação, Messias Rocha. Levando para vocês sucessos nacionais, internacionais, o melhor da música, amigo ouvinte. Então você que estava com saudade do nosso programa Golden Night, na apresentação de Messias Rocha, estamos aqui de volta, né? Porque nós tivemos aí alguns dias ausente, minha amiga Nara Posidônio esteve aqui junto com vocês. Tenho certeza que vocês gostaram muito, né? E a gente agradece a Nara, né, por esse apoio, né? E eu tenho certeza que vocês adoraram, né? Mas estamos de volta para muito mais Golden Night, com a apresentação de Messias Rocha, levando para você sucesso sempre inesquecíveis. Bem, para você que está ligado no nosso programa, vamos chegar para vocês com sucessos inesquecíveis. Já na primeira sequência vamos ter Beatoms com Rock Lullaby. Vamos ter Tribalista, Velha Infância, Barry Mellon com Mandy. Também Vanessa da Mata, Boa Sorte, para a participação de Ben Rapper. Para vocês, amigos ouvintes, sucesso agora, quando são exatamente 20 horas e 4 minutos.
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Bem-vindos, ouvintes! Estamos ligados no nosso programa Golden Night, apresentação Messias Rocha. Levando para vocês sucessos inesquecíveis, o melhor da música, amigo ouvinte. Então você que está aí com saudade do nosso programa Golden Night, nos ritmos românticos da noite, vamos aí tocar muito sucesso para você. Então você que está ligadinho aí, a gente vai ter Take My Brand Away, vamos ter Vando, Deixe Viver e Deixar Rolar Sentimentos, Bon Jovi, Blaze of Glory, Vanessa Camargo, Um Dia Meu Primeiro Amor. Então essa é a nossa próxima sequência, amigo ouvinte, para você que está curtindo o nosso programa. E já manda aí um abraço para o meu amigo José Wilson de Souza, ele que está curtindo a nossa programação. Também meu amigo Renato Santo, colega aqui de trabalho aqui da nossa emissora, está ligadinho aqui no nosso programa Golden Night.

0: Bem, então aí a gente tem muito sucesso na noite, amigo ouvinte. Então vamos aqui curtir também agora aqui o pedido do nosso amigo Wilson, que a gente vai acrescentar já nessa sequência musical.
1: Boa noite, meu amigo Vicês Rochas. Mande um alô aqui pra nós aqui no São José do Doroteu. Oferecer a música aqui do Scorpion. Oferecer para o Sorol lá na Fazenda Laranjinha.
0: Então, meu amigo Wilson aí pediu e a gente vai atender. Então, vamos colocar sucesso de Scorpion nessa próxima sequência. E a música de Bon Jovi fica pra outra, tá bom? Vamos aí substituir a de Bon Jovi por a de Scorpions para o nosso amigo Wilson e também para o meu amigo Soró, né? Soró aí que sempre curte a programação da nossa emissora. Então, a gente manda já um abraço para ele lá na Fazenda Laranjinha, né? E também um abraço para todos os nossos amigos lá dos Duroteus. Então vamos curtir sucesso? Agora, Take My Breath Away.

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Bem-vindos, ouvintes, estamos de volta aí com o nosso programa Gold Night. Bem, nós temos aqui aniversariantes da noite. É Carlinhos Cruz, do Posto Santinês, Carlinhos Gomes, da Vila Nova, Nazaré Pereira, da Rua Padre Cícero, e também Francisco Borges, né? Deve ser Francisca Borges, né? Lá da Vila Nova, né? Porque, se eu não me engano, minha amiga Tututa, ela tem esse nome, Francisca Borges, né? Mas vamos mandar um abraço aí para os aniversariantes de hoje e um abraço muito carinhoso. Bem, agora para vocês, Blaze of Glory, quando são exatamente 21 horas e 48 minutos.

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